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todo o Brasil.

0: Obrigado! Obrigado! Obrigado, Brasília!
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0: Esse é o churrasquinho do Menos é Mais.
1: Sim, senhor!
0: Mais ou menos assim, quem gostou faz barulho, vai.
1: Que isso, cara?
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1: Essa vai machucar, hein? Confio em vocês.

0: Cadê o gritão aí?
1: Ô, barulhão!
0: Que isso, hein?
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0: Ainda mais bichote, é isso aí.
1: Vai, bebê!
0: Que beleza.
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0: que beleza, que beleza. Muito bom, muito bom.
1: Fui.
0: Bora. 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
2: Vamos xingar com a gente aí, vem com o Kadesh.

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1: Pitula, tá rocheda, papai? Tá rocheda? Então,

0: essa pisadinha sacanagem, Pitulo. Você é foda. Viu, Pitulo? Assim ficou fácil.
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2: Esqueça tudo. 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

Esse é o pagode do Diferentão 2. Cadê os gritinhos dos pagodeiros? Aê! Vamos balançar, vamos lá dançar. E assim, ó.

Eu queria fazer uma pergunta para você nessa noite. Eu queria saber se está liberado a gente começar a falar da vida pessoal de cada um de vocês que vieram no show. Se a gente pode falar dos relacionamentos que deram errado, dos relacionamentos que deram certo também. Mas se tem uma pergunta que eu queria fazer, é o que você vai ter que escolher. Se essa noite você vai querer ele ou eu.

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1: Cadê os gritos pro Gustavo, gente?

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4: Passa uma de palma, olha Santana! Obrigado,

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0: Ih, não para não, tem mais, hein?
1: Vamos cantar juntinho assim. Alô, Play!

0: Obrigado.
1: Aqui.
2: Faz muito barulho.
1: Aqui estão uma pequena parte da nossa escola, que graças a Deus.
0: Que honra.
1: Hoje nossa. Estamos aqui cantando juntos. Como Deus é bom,
0: vocês
1: né?
0: São muito obrigado.
1: Muito obrigado.

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0: Muito obrigado! Lhe amo demais!
1: Obrigado, obrigado!

Eu me lembro daquele caminhão da seleção. Ai, que agonia. 5 horas, né? 5 horas, quando eu resolvi pular. Eu disse pra minha mulher, você já pulou de ônibus andando? Ela disse, não, então você vai pular hoje. E pulamos em Botafogo. As crianças, tudo pularam. Porque a gente que trabalhou, eu, por exemplo, tinha aquela onda de saltar do ônibus andando. Teve um amigo nosso de Irajá, o Paulo Abstruz, que foi pular do ônibus andando, derrubou perna de pau que estava fazendo... Betinho, não é isso? E o cara gritou lá de cima, espírito sem luz! Vamos lá. Deixa a vida me levar um samba novo que eu vou apresentar para vocês. É fácil de aprender.

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0: salve, salve. Obrigado, gente.
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Pode aplaudir a nossa banda, meu povo! A nossa orquestra maravilhosa! Diretamente de Paulínia!

0: Chitãozinho Xarará. Amo essa música, nossa.
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2: 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Vocês têm feito eu sofrer demais. Alô, alô, Poliano, um beijo. Tchau, meu amor. Delícia, né?

Muito bom, muito bom, muito bom! Obrigado, obrigado.

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0: Rio de Janeiro!
1: Obrigado,
0: Rio. Brasil!
2: Parabéns, Luanzinho!
0: Menino!
3: Obrigado, obrigado.
2: O Brasil te ama, viu?
0: Ô, rapaz, o Brasil ama vocês, que é isso. Muito obrigado pela presença de vocês, viu?
2: Valeu, gente!
0: Tchau, gente! Valeu, uma salva de palmas aí, gente!

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0: Quem gostou faz barulho!
1: Aê! Bom demais.
0: A versão bêbada que mais tá tendo ultimamente.

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1: E meu problema continua sendo esse. Eu tô sempre amando errado a pessoa certa e amando certo a pessoa errada.

0: direto, Matheus e Cauã.
1: Felipe Rodrigues.
2: Que massa, velho.
3: Deus abençoe muito, muito, muito. Contem.
1: Ô, oh, tamo junto.
3: Vocês sabem.
4: É nóis. Obrigado demais, viu, velho? Deus abençoe vocês sempre, muito, muito mais.

0: Aí. Tamo junto.
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0: Minha senhora!
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Se você tivesse um pedido pra fazer essa noite pra mim, qual seria? Já pensaram em alguma coisa? Se tivesse uma oportunidade na vida, qual seria? É? Cantar junto comigo? É? Às vezes a gente deixa passar oportunidades na vida. A gente recebe uma oportunidade, duas, três, e mesmo assim a gente insiste em errar. Nesse caso, na história dessa música aqui, ó, aconteceu mais ou menos assim. Vocês vão ver só.

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4: Se eu te pego, hein? 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
1: Eu queria fazer uma pergunta pra você nessa noite. Eu queria saber se tá liberado a gente começar a falar da vida pessoal de cada um de vocês que vieram no show. Se a gente pode falar dos relacionamentos que deram errado, dos relacionamentos que deram certo também. Mas se tem uma pergunta que eu queria fazer, é o que você vai ter que escolher. Se essa noite você vai querer ele ou eu.

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Nunca. Eu não te trocaria nunca nessa vida, nunca. Nunca. Posso fazer um pedido pra vocês? Esse é o Diferentão 2, um projeto muito especial pra essa nova fase que a gente vai viver a partir de hoje. Eu queria que você ligasse o flash do seu celular, qualquer tipo de luz que você tenha na mão nesse momento. Você que tá no clima junto com a gente. Eu preciso da energia de vocês pra gente começar daquele jeito. E a partir de agora, solte a voz e cante o mais alto que você puder, tá? Vamos, Rio de Janeiro, é com vocês, vai!

quem tá feliz, joga a mão e dá um grito, vai. Esse é o Diferentão 2, começando o ano daquele jeito. E eu preciso da energia de vocês, cantando esse refrão junto com a gente, tá? Fechado? Fechado?

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agressiva, hein? Tem pagodeiro ou não tem aqui essa noite? Tem? Então vamos fazer o seguinte, a festa tá só começando, tá? E a partir de agora eu vou cantar e você já sabe o que dizer.

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0: Cláudia Souza!
1: Faz um barulhão aí, bebê!

0: da tela, Brasília!
1: Esqueça tudo. 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Vambora!

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0: lindo, baby.
1: Ó, oh, queria dizer que é um sonho, tá? Cantando com você.
0: Para,
1: que não, desde isso? Quando a gente se conheceu, a gente não cantou junto, você sabe disso.
0: Verdade, né? É de resenha, eu falo assim. 87.5
2: 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Quem tá gostando, vambora, bebê!

0: Esse é o churrasquinho do Menos é Mais.
1: Sim, senhor!
0: Mais ou menos assim, quem gostou faz barulho, vai.
1: Que isso, cara?

0: Bonito, bonito! Quem gostou, dá um bolão aí, gente.
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Fui. Bora? Um, dois, três e...

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4: Ei, parou, segura. Tem cerveja aí?
5: Tem!
4: E tá gelada?
5: Tá!

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pipoca. Vocês já ouviram essa música, meu povo? Estamos quase entrando no top 200. Quem gosta de vaquejada, levante a mão aí. Eu vou mostrar como é que a gente fazia forró antigamente. Sem Mac, sem VS, sem porra nenhuma. A guitarrinha era essa aqui. O baixo era como? Aquele baixo de forró mesmo, vai, como era?

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1: Meu compadre, o único jeito é você não indo pra rua. 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

0: Boa noite, Uberlândia! Faz barulho aí, Uberlândia, que eu quero ouvir!
1: Que coisa linda, galera!

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0: pouquinho assim, ó. Eu quero ver você mexer assim. 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
1: Você pegou, Fernandinha.
0: Vem pra cá, assim.
2: Agora você arrumou, viu?
0: Dá uma mexidinha. Dá uma mexidinha assim, ó.

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0: Obrigado! 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
0: Vamos que vamos!

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2: Olá, boa noite.
1: Boa noite para você que nos acompanha em todo o país.
2: Segunda-feira, 3 de agosto de 2026.
1: Vamos ao destaque do dia.
2: Agosto Dourado.
1: Mês reforça a importância do aleitamento materno para a saúde do bebê. Graziele Bezerra.
3: O leite materno é o alimento mais completo para os bebês. E até os 6 meses de vida, eles não precisam de mais nada.
2: El Niño causa fortes chuvas e secas severas em regiões do país.
1: Cidades em emergência ou calamidade podem solicitar recursos federais para ações de defesa civil. Luana Karen.
4: A ajuda pode vir em forma de assistência humanitária, como distribuição de água, alimentos, colchões e kits de higiene. Também pode ser no restabelecimento de serviços essenciais.
2: Pilhas, baterias, eletrônicos, dá para jogar fora no lixo comum?
1: Vamos saber como fazer o descarte correto desse tipo de material na reportagem de Graziele Mendonça.
5: Vale seguir a chamada regra dos 3 R's: reutilizar, recondicionar e reciclar.
2: Hoje, na apresentação da Voz do Brasil, Mariana Jungmann e Luciano Seixas.
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2: É no leite materno que o bebê encontra tudo o que precisa: alimento, proteção e afeto.
1: Por isso, todo mês de agosto é dedicado à amamentação e fica conhecido como o Agosto Dourado.
2: Nessa Semana Mundial do Leite Materno, vamos lembrar dos desafios e benefícios desse gesto, que é natural, mas nem sempre uma tarefa simples.
1: A iniciativa é coordenada globalmente pela Aliança Mundial para Ação em Aleitamento Materno, em parceria com a Organização Mundial de Saúde e o Unicef.
3: A cor é de leite mesmo, mas tem sabor de aconchego e valor de ouro. O leite materno é o alimento mais completo para os bebês. E até os 6 meses de vida, eles não precisam de mais nada. A coordenadora de políticas de aleitamento materno da Secretaria de Saúde do Distrito Federal, Maria das Graças Cruz, explica o porquê.
6: O bebê até 6 meses, ele tem parte do quebra-cabeça no seu sistema digestivo e as outras peças estão dentro do leite da mãe. E aí, quando ele se alimenta, ele vai formar o seu intestino e vai completar aquele quebra-cabeça de forma que esse bebê tenha uma boa saúde, que não venha ter alergias, que não venha correr risco de ter obesidade, de diabetes e até hipertensão na vida adulta.
3: Todos os anos, a campanha Agosto Dourado reforça a importância do aleitamento materno para a saúde do bebê. A edição deste ano vai além. Destaca o papel da amamentação na segurança alimentar, na redução da pobreza e na sustentabilidade ambiental, como explica Sônia Isoyama Venâncio,

0: coordenadora geral de Atenção à Saúde das Crianças, Adolescentes e Jovens do Ministério da Saúde.
1: O leite materno é o primeiro alimento que é oferecido para o bebê, garantindo o direito humano, né, alimentação adequada. Vai também favorecer a garantia da segurança alimentar e nutricional dessa criança, por ser esse primeiro alimento, né, que é oferecido. E também é muito importante para a sustentabilidade do planeta, né, porque ele é um alimento que não vai necessitar de embalagens, o consumo de água para sua produção.
0: Uma forma de apoiar as mulheres que amamentam é por meio da rede de bancos de leite humano brasileira, que é a maior do mundo. O leite coletado é destinado em especial a recém-nascidos prematuros e de baixo peso, internados em UTIs neonatais. Mas os bancos de leite também dão suporte às mulheres que enfrentam dificuldades para amamentar. Mãe de primeira viagem, a militar Renata Lúcio recorreu a uma dessas unidades no Distrito Federal para conseguir alimentar a filha, Betina.
2: Ninguém fala da dificuldade que é a amamentação. A gente acha que é instintivo, que a gente vai ter um bebê e a gente já vai conseguir amamentar, e não é bem assim. A gente tem muitos desafios, é difícil. Tive mastite, eu tive fissura, tive bastante desafios, e o banco de leite foi o que me ajudou, né?
0: A rede brasileira de bancos de leite humano conta com 237 bancos e 249 postos de coleta em todo o Brasil. Pelo número 136 do Ministério da Saúde, é possível obter informações da unidade mais próxima da sua casa. Reportagem Graziele Bezerra.
3: Manter a caderneta de vacinação atualizada garante proteção contra doenças graves, prolonga a vida e contribui para um futuro mais saudável.
4: E está na hora de atualizar a caderneta de crianças e adolescentes. Começou hoje e vai até 1º de setembro a campanha nacional de multivacinação.
3: No caso dos bebês, a vacinação desempenha a função de ensinar o corpo em desenvolvimento a se defender de forma segura.
4: E uma das vacinas que mais causam dúvidas é a BCG, que protege os recém-nascidos e crianças pequenas contra as formas mais graves e fatais da tuberculose.
5: Conhecida por deixar aquela famosa marquinha na parte superior do braço direito, ela protege o organismo das formas mais graves da tuberculose, como a tuberculose meníngea e a tuberculose miliar. É a vacina BCG. Ela é aplicada na maternidade ou ainda nas primeiras semanas de vida para prevenir as formas graves da doença entre os pequenos e garantir que o sistema imunológico da criança, ainda em desenvolvimento, aprenda a se defender. Por isso, a enfermeira Emanuela Barros não perdeu tempo e vacinou seu filho logo que saiu da maternidade.
6: Eu recebi a orientação da maternidade que procurasse o posto de saúde, né, para fazer a vacina. E assim que a gente recebeu alta, eu fui na UBS, fui muito bem atendida, né, e orientada pela equipe. Então foi um processo muito tranquilo, né, de orientação e também de acesso, né, à vacina.
5: A chefe da unidade de vigilância em saúde do Hospital Universitário de Brasília, Deise Mendonça, explica a importância da BCG logo nos primeiros dias de vida.
7: Porque o bebê, ele nasce com pouca proteção, ele nasce somente com aqueles anticorpos da mãe, que a mãe passou para ele durante a gestação. Depois ele tem que tomar as vacinas para ficar protegido contra essas doenças que estão aí, que a mãe não conseguiu passar proteção para ele. A criança nasceu acima de 2 quilos, ela já faz a BCG na maternidade, nas maternidades públicas, né? Nas privadas, eles procuram a sala de vacina.
5: Após a aplicação, é comum que apareça uma pequena mancha avermelhada no braço direito. Com o passar das semanas, essa reação evolui para uma pequena ferida que cicatriza naturalmente. A BCG integra o Calendário Nacional de Vacinação, é oferecida gratuitamente nas unidades do Sistema Único de Saúde e está disponível para crianças menores de 5 anos que ainda não tenham sido imunizadas. Você pode conferir todas as vacinas do Calendário Nacional em gov.br/saúde. Reportagem Thaís de Araújo.
3: Atenção, estudantes pré-selecionados no processo seletivo do Fundo de Financiamento Estudantil, FIES.
4: Termina amanhã o prazo para complementar as informações da inscrição no sistema.
3: O FIES concede empréstimo a estudantes em cursos de graduação ofertados por instituições privadas que participam do programa.
4: O processo seletivo referente ao segundo semestre alcançou mais de 127 mil inscritos.
8: Os estudantes pré-selecionados na chamada regular do Fundo de Financiamento Estudantil, o FIES, têm até 4 de agosto para complementar as informações da inscrição no sistema disponível no endereço fiesseleçãoaluno.mec.gov.br. Após essa etapa, os candidatos deverão validar a documentação da instituição privada de educação superior. Concluída a validação, os pré-selecionados deverão comparecer em um agente financeiro no prazo de até

0: Antes com renda familiar de até meio salário mínimo por pessoa e com inscrição ativa no cadastro único. Os pré-selecionados que atendam aos critérios do FIES Social poderão financiar até 100% do valor das mensalidades do curso. Mais informações em acessounico.mec.gov.br/FIES. Thaísa Vitória para a Voz do Brasil.
1: Chuvas acima da média na região sul, seca e calor acentuados na porção norte. Fenômenos climáticos como o El Niño provocam impactos distintos.
2: Para enfrentar essa situação, estados e municípios devem acompanhar as ações para a prevenção de desastres naturais.
1: E ficar atentos para os protocolos de ajuda federal em casos de emergência e calamidade pública.
3: Nos diferentes tipos de desastres naturais, o reconhecimento da gravidade da situação pode abreviar o envio de recursos e apoio técnico, amenizando os impactos para a população. Quando há situação de emergência, o município ainda consegue atuar, mas precisa de apoio externo para atender a população. Já quando o estado é de calamidade pública, os danos são tão graves que exigem medidas excepcionais e maior apoio do governo federal. Para tornar oficial qualquer uma dessas condições, o governo municipal ou estadual deve emitir um decreto e registrá-lo no Sistema Integrado de Informações sobre Desastres. Se os critérios forem atendidos, o Ministério da Integração e do Desenvolvimento Regional publica uma portaria reconhecendo a situação. A ajuda pode vir em forma de assistência humanitária, como distribuição de água, alimentos, colchões e kits de higiene. O apoio federal também pode ser empregado no restabelecimento de serviços essenciais. O apoio extra também pode chegar diretamente ao cidadão. Entre as possibilidades está o saque calamidade do FGTS, de até R$ 6.220 por conta vinculada. De acordo com a diretora executiva de fundos de governo da Caixa Econômica Federal, Daniele Mendonça, entre janeiro e julho de 2026, 548 municípios de 17 unidades da federação foram habilitados para o pagamento do saque calamidade.
4: O saque calamidade é um momento de necessidade pelo qual o trabalhador pode fazer uso desse saque. Situação formalizada tanto pelo governo local quanto pelo Ministério do Desenvolvimento Regional, ele pode fazer a solicitação por meio do aplicativo do FGTS, disponível nas principais lojas de aplicativo de forma gratuita, ou em uma das agências da Caixa. E em situações de calamidade, a Caixa faz o deslocamento do caminhão Caixa para fazer o atendimento dessa população com necessidade de fazer uso do saque.
3: Ao lado do El Niño estão as mudanças climáticas, na explicação dos cenários naturais cada vez mais adversos. É o que afirma o meteorologista do Instituto Nacional de Meteorologia, INMET, Leidson Dantas.
5: A nossa atmosfera tem um constante trabalho para manter o nosso planeta em estado de equilíbrio, numa temperatura ideal para todos nós sobreviver. E se a gente dá um conteúdo a mais, um ingrediente ter mais e aquecimento provoca esses extremos climáticos que a gente vem observando.
3: Com a previsão de fortalecimento do El Niño neste segundo semestre, a orientação é, antes de tudo, manter-se bem informado. Entre os canais oficiais está portal.imet.gov.br. Reportagem Luana Karen.
2: Descarte correto do lixo eletrônico é fundamental para garantir o equilíbrio do meio ambiente.
1: Para que esse descarte seja feito, existem pontos de coleta por todo o país.
2: O material pode ser recondicionado da forma correta e ganhar outras destinações.
6: Plástico, papel, alumínio, materiais que devem ser separados para a coleta de lixo e seguirem para a reciclagem. Mas e no caso de celulares, computadores, baterias e outros eletrônicos, o que fazer? Neste caso, vale seguir a chamada regra dos 3 R's: reutilizar, recondicionar e reciclar. Se o equipamento eletrônico não pode ser reutilizado por outra pessoa, uma opção é recondicionar, ou seja, consertar o equipamento. No Guarani, Pará, a 20 minutos do centro de Brasília, há um ponto de coleta dentro de uma unidade do SESC. Lá são deixados vários tipos de componentes eletrônicos. É o que conta Alessandra Sá, assistente de suporte à gestão do SESC DF.
7: Qualquer pessoa pode vir, né, entregar seu lixo eletrônico, né, para estar descartando, fazer um descarte correto.

0: Né, em nossos PEVs, que o SESC disponibiliza em todas as nossas unidades, né, para preservação do meio ambiente, né, carregadores, tablets, TVs.
1: Do Guará, o material segue para uma organização da sociedade civil, onde os resíduos são separados. Os que precisam de algum conserto ou formatação são recondicionados. E de lá, distribuídos para diversos pontos, inclusive para cursos gratuitos para a população. O que não tem conserto é separado e organizado, e segue para o terceiro R, a reciclagem. Cada pedaço segue um caminho, como explica o coordenador da organização Programando o Futuro, Fábio Oliveira.
2: Aquilo que não tem condições de uso nenhuma dentro da nossa unidade, a gente consegue fazer a descaracterização dele, fazer a separação por tipos de componentes, ou seja, placa de circuito impresso eletrônico, plástico, ferro, cobre, isopor, enfim, cada tipo de componente a gente consegue fazer a separação e encaminhar para a indústria de reciclagem.
1: Mas para que tudo isso aconteça, o trabalho começa com a população, que deve realizar o descarte correto do lixo eletrônico, como explica o coordenador-geral de inclusão digital do Ministério das Comunicações, Gustavo Fernandes Lima.
3: Hoje a gente tem no site do Ministério das Comunicações, na página do programa Computadores para a Inclusão, um link com um mapa por todo o território nacional, com os diversos pontos de coleta que tem espalhados. A gente está falando de mais de 10 mil pontos de coleta de resíduos eletrônicos, de pilhas e baterias.
1: Para saber onde há um ponto de coleta de resíduo eletrônico na sua cidade, acesse o site do Ministério das Comunicações em gov.br/mcom. Com locução de Graziela Mendonça, reportagem Márcia Fernandes.
4: Um caso de reaproveitamento. Computadores que seriam descartados ganham uma nova utilidade e ajudam no acesso à tecnologia.
5: Além de recuperar equipamentos para escolas, bibliotecas e telecentros, um centro de recondicionamento no Distrito Federal oferece cursos gratuitos para o cidadão.
4: Conheça a iniciativa na reportagem de Pablo Mundim.
6: No Centro de Recondicionamento de Computadores do Distrito Federal, equipamentos que seriam descartados são recuperados para projetos de inclusão digital. No Distrito Federal, no Centro de Recondicionamento de Computadores, cada equipamento passa por um processo completo de recondicionamento. No fim, o que poderia virar apenas sucata se transforma em equipamentos destinados a projetos de inclusão digital. Tudo feito para que os computadores sejam totalmente reaproveitados, explica Adler Braga, técnico de recondicionamento.
7: O computador vem para cá, quando ele chega aqui, a gente dá uma sobrevida para ele, a gente já faz o primeiro passo, né, que é a sanitização de dados, que a gente recebe o computador com HD, então a gente é responsável por esses dados, então a gente faz essa etapa. Posteriormente, a gente faz a limpeza externa, interna, né, na verdade. A gente toca as peças, instala os programas e deixa tudo funcionando corretamente. A gente recebe um termo de doação para destinar esse computador para alguma instituição.
6: Depois de recondicionados, os computadores seguem para escolas, bibliotecas, telecentros e outras instituições que ampliam o acesso à tecnologia. Nem tudo pode ser reaproveitado. As peças sem condições de uso seguem para reciclagem. O centro também oferece formação para novos profissionais, disse Simone Cabral, coordenadora pedagógica.
8: A maioria vem para fazer o curso mesmo para o mercado de trabalho, né? São totalmente gratuitos os cursos, né? Todos com certificado.
6: São cursos de informática básica, design gráfico, manutenção de computadores e celulares, marketing digital, inteligência artificial, operação de drones e Excel avançado. As aulas são destinadas a adultos e jovens. As capacitações têm carga horária entre 60 e 80 horas. As inscrições para os cursos podem ser feitas pela internet ou presencialmente na unidade do Gama, no Distrito Federal. Empresas e órgãos públicos que desejam dar uma destinação social aos equipamentos eletrônicos também podem procurar um dos centros de recondicionamento de computadores espalhados pelo país. Reportagem Pablo Mundim.
5: O Ministério da Fazenda iniciou consulta pública para definir os setores obrigados a cumprir regras de monitoramento de emissões no mercado brasileiro de carbono.
4: A iniciativa visa criar um sistema de dados oficial para o Sistema Brasileiro de Comércio de Emissões.
5: Proposta preliminar prevê a introdução gradual das obrigações em 3 etapas.
4: A primeira tem início previsto para 2027 e abrange indústrias do setor de minérios, petróleo e transporte aéreo.
5: A consulta pública está disponível no site do Ministério da Fazenda, até 28 de agosto em gov.br/fazenda.
4: Produção de alimentos sem prejudicar o meio ambiente. Essa é a proposta da agricultura de baixo carbono.
5: E a empresa brasileira de pesquisa agropecuária, Embrapa, está certificando culturas que usam esses processos, o que agrega valor à produção.
4: Para receber a certificação, os produtores passam por capacitação e análises independentes.

0: excedentes de produção.
1: A agropecuária de baixo carbono é um modelo de produção sustentável que reduz a emissão de gases de efeito estufa com práticas como o plantio direto, a recuperação de pastagens degradadas e a integração lavoura-pecuária-floresta. Realidade que fez a Embrapa criar uma estratégia para comprovar a sustentabilidade da produção brasileira. São protocolos científicos de certificação voltados à produção agropecuária de baixo carbono, agregando valor aos produtos e ampliando oportunidades comerciais. A presidente da Embrapa, Silvia Massuá, detalha.
2: Cada vez mais o produtor rural tem mais consciência, ele tem que produzir mais e mais, cada vez mais de maneira sustentável, preservando os recursos naturais, né? Uso eficiente de água, de solo. A partir disso daí, cada vez mais a Embrapa tem gerado tecnologia e incentivado, através das capacitações, que eles usem essas novas tecnologias para ter essa agricultura mais sustentável.
1: A iniciativa reúne diferentes cadeias produtivas, carne bovina, leite e sorgo, e busca reconhecer, com base em critérios técnicos e auditorias independentes, os sistemas de produção de baixo carbono. O produtor Hamilton Kundak é presidente da Cooperativa Reca, um conjunto de sistemas agroflorestais que produz castanha, pupunha, cupuaçu, café e andiroba na Amazônia. Ele fala sobre o impacto da certificação.
3: Um trabalho muito bacana que o Reca faz de preservação, de orientação, de conscientização, de respeitar as nossas florestas. Porque se o produtor estiver recebendo valor agregado, ele não vai derrubar, ele vai ser o guardião da floresta.
1: Além da carne, do leite e sorgo, a Embrapa prepara o lançamento da certificação para a soja em 2027. Reportagem Luciana Colares de Holanda.
4: Se você aplica no Tesouro Direto, um recado importante. O aplicativo oficial do programa vai deixar de funcionar a partir do dia 17 de agosto.
0: Com isso, consultas e novos investimentos devem ser feitos no site do Tesouro Direto ou no aplicativo do próprio banco.
5: O aplicativo do Tesouro Direto será desativado a partir do dia 17 de agosto. Após a desativação, os investidores vão poder acessar os serviços pelo Portal do Investidor, no site oficial do Tesouro Direto ou pelo aplicativo da instituição financeira, onde mantém a conta de investimentos. De acordo com informações do Ministério da Fazenda, nesses canais será possível consultar a carteira, verificar títulos e rentabilidade, realizar aplicações e resgates e acessar o histórico de operações. A mudança não altera os investimentos já realizados. Títulos, valores investidos, rentabilidade e demais informações permanecem disponíveis nos novos canais de acesso. Não é necessário realizar nenhum procedimento em relação aos investimentos existentes. Em caso de dúvidas, os investidores devem consultar os canais oficiais de atendimento do Tesouro Direto. Lucília Araújo para a Voz do Brasil.
4: Passageiros de voos internacionais com bens a declarar podem deixar o aeroporto sem passar pela fila de fiscalização aduaneira.
0: Já está valendo a declaração eletrônica de bens de viajantes, que pode ser preenchida pela internet.
4: Com a nova plataforma, o Sistema da Receita Federal analisa os dados declarados automaticamente.
0: Confira os detalhes na reportagem de Daniele Popov.
6: A declaração eletrônica de bens de viajantes, EDBV, já está disponível, segundo informou a Receita Federal. A funcionalidade de registro automático de bens pode ser utilizada por aquelas pessoas que viajam de avião. Agora, boa parte das declarações poderão ser registradas automaticamente dentro dos critérios de gerenciamento de risco adotados pela Receita. Ao preencher a declaração, o viajante poderá seguir diretamente para o desembarque sem necessidade de se apresentar ao atendimento aduaneiro para bens a declarar. Com a mudança na forma de declaração de bens, a fiscalização é direcionada às situações que demandem análise específica. Após o viajante preencher e enviar a declaração eletrônica de bens, o sistema realiza o tratamento das informações com base em critérios de gerenciamento de risco. As declarações enquadradas para registro automático não precisam de atendimento presencial. As demais permanecem sujeitas aos procedimentos de controle aduaneiro e avisos de mensagens vão aparecer na tela do sistema de declaração. A nova ferramenta não altera as competências da fiscalização aduaneira, que continua responsável pela seleção, conferência, revisão de declarações, exigência de tributos, entre outras medidas. Então fique atento. Se você estiver viajando para outro país ou voltando para o Brasil, preencha a declaração de bens no sistema. O endereço é edbv.receita.fazenda.gov.br. Daniele Popov para A Voz do Brasil.
4: Essas foram as notícias do governo federal.
0: Uma realização da Secretaria de Comunicação Social da Presidência da República.
4: Com produção da empresa Brasil de Comunicação.
0: Fique agora com as notícias do Poder Judiciário e do Congresso Nacional. Boa noite.
4: Boa noite, até amanhã.
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9: Presidente do STF diz que críticas republicanas contribuem para fortalecer a democracia.
10: Abertura da urna eletrônica entusiasma estudantes em Brasília.
9: Corte Especial do STJ abre segundo semestre forense.
10: Boa noite, eu sou Marcela Luiza.
9: E eu sou Marta Ferreira.
10: Na abertura do segundo semestre do ano judiciário de 2026, o presidente do STF disse que críticas republicanas contribuem para fortalecer a democracia.
9: O ministro Edson Fachin também ressaltou o compromisso permanente do tribunal com a continuidade da prestação jurisdicional. Pablo Lemos.
11: Na abertura do segundo semestre do ano judiciário de 2026, nesta segunda-feira, o presidente do Supremo Tribunal Federal, ministro Edson Fachin, afirmou que as decisões do tribunal sobre temas de grande repercussão social são naturalmente objeto de debate público.
12: Um tribunal constitucional que decide todos os dias temas de grande repercussão social, há de aceitar como natural que suas decisões sejam debatidas, analisadas e por vezes contestadas pela opinião pública. Essa tensão, quando exercida dentro dos limites republicanos, não fragiliza a instituição. Ao contrário, a fortalece e fortalece a democracia.
11: Entre 2 e 31 de julho foram proferidas 245 decisões e expedidos 921 despachos. Isso demonstra, segundo o presidente do STF, o compromisso do tribunal com a continuidade da prestação jurisdicional.
10: Cerca de 150 estudantes do Centro de Ensino Médio Elefante Branco, em Brasília, conheceram a urna eletrônica de votação por dentro.
9: O evento marcou o início da primeira semana nacional do sistema eletrônico de votação. Fábio Ruas.
13: A abertura da urna eletrônica contou com a participação do ministro substituto do TSE, Naue Bernardo Pinheiro de Azevedo, que foi aluno do Colégio Elefante Branco. Ele ficou emocionado com antigas lembranças de colégio e se mostrou satisfeito com o nível dos questionamentos feitos pelos estudantes durante a abertura da urna.
14: Foi muito legal e é impressionante ver o quanto a garotada está afiada. Algumas perguntas que foram feitas aqui, houve pergunta inclusive sobre a linguagem de programação da urna. Então, assim, é muito empolgante ver o que essa garotada pode fazer.
13: A Semana Nacional do Sistema Eletrônico de Votação segue até sexta-feira, com atividades em todo o país.
10: A Corte Especial do STJ realizou hoje a sessão de abertura do segundo semestre forense de 2026.
9: O presidente do tribunal conduziu a sessão, Fátima Uchoa.
15: O ministro Herman Benjamin fez um breve balanço da gestão que se encerra neste mês e chamou a atenção para o grande volume de processos que chegaram ao STJ durante o plantão em julho.
16: Nós recebemos 10.352 processos, em 2025, 9.570. Em um ano, um aumento de quase 10%.
15: O ministro também destacou resultados positivos com a convocação de juízes auxiliares temporários na redução do acervo processual nos gabinetes.
16: O acervo atual do Superior Tribunal de Justiça é de 367 mil processos, aproximadamente. Podem verificar os resultados da força-tarefa dos juízes convocados temporariamente. Houve uma redução de 42%.

0: O reinício do ano forense voltam a correr os prazos processuais.
1: TST retoma semestre com a meta de manter o ritmo de produtividade dos 6 primeiros meses deste ano.
2: No primeiro semestre, a corte julgou 274 mil processos. Marla Lacerda.
3: Na sessão que marcou a abertura do segundo semestre, o presidente do TST e do Conselho Superior da Justiça do Trabalho, ministro Vieira de Mello Filho, assumiu o compromisso de repetir as metas e os resultados alcançados nos primeiros 6 meses do ano. Entre janeiro e junho, a corte registrou um aumento no número de processos julgados, quase 26% a mais do que no mesmo período do ano passado.
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1: Uma boa noite.
2: Até amanhã.
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1: Eu sou Paula Groba.
2: E eu sou Ricardo Nakaoka.
1: E estes são os destaques de hoje do Jornal do Senado, que começa agora.
2: Universidades poderão reservar prioridade para estudantes da própria região.
1: Projeto impede redução planejada na vida útil de produtos.
2: Regulamentação da inteligência artificial. Especialistas pedem proteção ao jornalismo e à inovação.
1: Boa noite.
2: Boa noite.
1: Nem sempre quem mora perto tem mais chances de estudar na universidade da própria região. Um projeto pronto para votação no Senado quer mudar essa realidade e permitir que as instituições de ensino superior priorizem estudantes locais nos processos seletivos.
2: A medida busca reduzir as desigualdades regionais e incentivar a formação de profissionais para atuar nas próprias comunidades. Repórter Marcela Cunha.
3: O projeto da senadora Daniela Ribeiro, do Progressistas da Paraíba, permite que universidades e outras instituições de ensino superior usem a origem geográfica do candidato como critério de seleção. Na prática, a instituição poderá dar uma vantagem, como um bônus na nota, a candidatos que moram no mesmo estado ou em municípios próximos ao campus. O texto não altera as cotas sociais ou raciais. Para o senador Lucas Barreto, do PSD do Amapá, o critério geográfico ajudaria estudantes de estados mais isolados a disputar vagas nas universidades da própria região.
4: Que são muito poucas vagas na Universidade Federal do Amapá. E nós estamos ali do outro lado do Rio Amazonas. Estamos longe de tudo. E esse bônus beneficia os amapaenses que tiverem acesso ao vestibular.
3: A medida não será obrigatória e o projeto não define o valor do bônus nem o modelo a ser adotado. O formato do benefício deverá ser um dos pontos de discussão. O Supremo Tribunal Federal já considerou inconstitucional uma regra que reservava 80% das vagas da Universidade do Estado do Amazonas para estudantes da região, por entender que violava a igualdade de tratamento entre os brasileiros.
1: E você sabia que o Senado tem um curso gratuito que ensina a propor ideias que podem até virar lei? É a Oficina Legislativa do E-Cidadania.
2: E tem premiação no final do ano para professores e alunos autores das sugestões que conquistaram estar em mais apoio popular. Quem traz os detalhes é a repórter Marcela Diniz.
5: Criada há 6 anos para aproximar estudantes do processo de construção das leis, a Oficina Legislativa do Portal E-Cidadania do Senado Federal mostra o caminho das pedras para a apresentação de ideias que poderão virar lei e influenciar a vida dos brasileiros. Apesar de ter sido pensada a princípio para escolas de educação básica e do ensino superior, hoje o material didático está todo disponível na internet. Então, a oficina legislativa pode ser feita por qualquer grupo de pessoas, como coletivos, movimentos sociais e culturais, comunidades indígenas e quilombolas, por exemplo. Luiz Maciel, da equipe da oficina legislativa, destaca que haverá premiação para professores e alunos do Distrito Federal.
6: Nesta primeira edição, teremos 4 notebooks na premiação. 2 notebooks serão para os professores que tiverem o maior número de alunos com ideias aprovadas e publicadas no E-Cidadania, e outros 2 notebooks serão para os alunos autores das ideias que receberem o maior número de apoios válidos. E como essa é a primeira edição do prêmio, o foco inicial são os professores e estudantes do DF, mas a nossa intenção é ampliar o alcance para mais regiões nas próximas edições.
5: Para concorrer, é preciso cadastrar.

0: registrar as ideias legislativas até o dia 5 de novembro. Quer saber mais? É só pesquisar por Oficina Legislativa e Cidadania no buscador de sua preferência.
1: A inteligência artificial já faz parte do dia a dia de milhões de brasileiros. Mas quem deve ser responsabilizado pelo uso dessa tecnologia? E como proteger direitos autorais e o jornalismo sem frear a inovação?
2: Esses foram os principais temas de um debate promovido pelo Conselho de Comunicação Social sobre o projeto que regulamenta a IA no Brasil. A proposta já foi aprovada pelo Senado e aguarda votação na Câmara dos Deputados. Repórter Bruno Lourenço.
3: O marco legal da inteligência artificial surgiu de iniciativa do senador Rodrigo Pacheco, do PSB de Minas Gerais. Ele criou em 2022 uma comissão de juristas e um ano depois o Senado se debruçou sobre o anteprojeto. O texto foi aprovado no final de 2024 e aguarda desde então pela votação na Câmara dos Deputados. O Conselho de Comunicação Social do Congresso Nacional debateu os impactos que a proposta pode trazer, em especial a questão da remuneração de produtores de conteúdo, como jornalistas, pelo uso de material para o treinamento da IA. O diretor do Instituto de Tecnologia e Sociedade do Rio de Janeiro, Sérgio Branco, alertou para os riscos de afugentar tecnologia com a cobrança pelo uso de conteúdo nacional.
4: Nós podemos acabar por exportar o treinamento e importar apenas os modelos prontos, perdendo investimento e capacidade tecnológica. Por quê? Porque o Brasil compete com o mercado global para o desenvolvimento de ferramentas de inteligência artificial.
3: O secretário de Direitos Autorais e Intelectuais do Ministério da Cultura, Marcos Alves de Souza, defendeu um modelo que divida a arrecadação de um possível novo imposto com autores e com o fomento a iniciativas culturais, com a criação de um fundo específico.
5: A ideia seria aqui discutir um modelo de remuneração que ele seria pautado, por exemplo, na cobrança de um CID dessas empresas que podem pagar, então sistemas de IA generativa de grande porte e que tem esse risco de substituição, e esse valor vai ser redirecionado para fundos. Então, esses valores vão ser redirecionados, por exemplo, para pesquisa e desenvolvimento de uma infraestrutura pública em IA, ou seja, desenvolvimento de uma soberania nacional de IA.
3: O Conselho de Comunicação Social é um órgão auxiliar do Congresso Nacional, responsável por estudos, pareceres e recomendações sobre matérias relacionadas à temática.
1: E as campanhas eleitorais deste ano terão regras específicas para o uso da inteligência artificial. Conteúdos produzidos ou manipulados com a IA precisam informar de forma clara que foram criados com essa tecnologia.
2: As medidas buscam ampliar a transparência das campanhas e proteger os eleitores da desinformação. Saiba mais na reportagem de Yasmin Rodrigues.
6: As eleições de 2026 serão as primeiras eleições gerais realizadas sob regras específicas para o uso da inteligência artificial na propaganda eleitoral. A regulamentação do Tribunal Superior Eleitoral busca impedir que ferramentas capazes de criar imagens, vídeos, áudios e textos cada vez mais realistas sejam utilizadas para confundir o eleitor ou comprometer a integridade do processo eleitoral. Para Ângela Signati, conselheira do Conselho de Comunicação Social do Congresso Nacional, esse é um desafio enfrentado não só nas eleições, mas também durante os mandatos dos eleitos.
7: As campanhas eleitorais são realizadas hoje pela internet em tempo real e praticamente durante os 4 anos do mandato dos políticos. E é justamente neste ambiente virtual que os partidos, candidatas e candidatos fazem as suas arenas para se apresentar aos eleitores, dificultando o controle por parte da Justiça Eleitoral.
6: Pelas normas, todo o conteúdo produzido ou manipulado por inteligência artificial deve trazer uma identificação explícita, destacada e acessível, informando que o material foi criado ou alterado por IA e qual tecnologia foi utilizada. A exigência vale para textos, imagens, vídeos e áudios divulgados durante a campanha. Além disso, entre as 72 horas que antecedem a votação e as 24 horas posteriores ao encerramento do pleito, fica proibida a publicação ou republicação de novos conteúdos sintéticos. Caso as regras sejam descumpridas, a Justiça Eleitoral poderá determinar a retirada imediata do conteúdo da internet, entre outras sanções.
1: A Comissão de Fiscalização e Controle pode votar o projeto que combate a obsolescência programada, que é uma prática que reduz a vida útil de produtos, como eletrônicos, de forma planejada.
2: A proposta assegura também o direito dos consumidores ao reparo de produtos com defeito. Repórter César Mendes.
8: O projeto do senador Ciro Nogueira, do Progressistas do Piauí, obriga que os fabricantes e importadores ofereçam peças de reposição e manuais de conserto pelo período de 5 a 20 anos, conforme o produto, e determina que as empresas disponibilizem informações sobre peças e reparos em plataformas digitais. Quem não cumprir a regra ficará sujeito a multas que poderão ir de 10 mil até 50 milhões de reais. Relator, o senador doutor Irã, do Progressistas de Roraima, disse que a obsolescência programada garante o ciclo de consumo diante da velocidade da inovação tecnológica, mas destacou suas consequências.
9: Aumento de resíduos sem que haja o descarte adequado e no desenfreado uso de matérias-primas finitas.
8: Segundo o doutor Irã, a obsolescência programada deixa ainda o consumidor em uma posição desfavorável ao criar dificuldades para o conserto do produto.
2: Com edição de Paula Groba e trabalhos técnicos de João Lira, o Jornal do Senado fica por aqui. Acompanhe agora as notícias da Câmara dos Deputados. Boa noite.
1: Uma boa noite e até amanhã.
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11: Deputados sugerem medidas para a saúde de crianças e adolescentes.
12: Parlamentares reivindicam melhorias na infraestrutura de transportes.
13: Projetos ampliam a fiscalização sobre atividades de agentes públicos.
14: Boa noite. Retorna hoje o projeto de gravação de edições do jornal Câmara dos Deputados em emissoras da Rede Câmara de Rádio. Este programa está sendo produzido diretamente da cidade de Joinville, com a participação do colega Felipe Faria, da Rádio Câmara Joinville. Eu sou Márcio Aquilissardi, bem-vindo, Felipe.
15: Boa noite a todos, obrigado, Márcio. É uma honra participar da apresentação desta edição do jornal Câmara dos Deputados dentro da Voz do Brasil. Vamos agora às notícias da Câmara dos Deputados. Projeto de Glauber Braga, do PSOL do Rio de Janeiro, obriga parlamentares a prestarem contas do mandato por meio de audiências públicas realizadas em locais públicos. A proposta, segundo ele, amplia a transparência e fortalece a participação da população nas atividades legislativas.
16: Hoje existe uma crise do sistema representativo. Uma última pesquisa nacional indicou que mais de 60% das pessoas não lembram em quem votaram nas últimas eleições. Se você tem a possibilidade de prestar contas, de ser cobrado, de apresentar o seu trabalho, evidentemente você reestrutura o modelo de representação, porque uma parte da política vai dizer que as mazelas da política se resolvem com menos política, diminuindo os espaços democráticos. E a gente diz não. As mazelas da política se resolvem com mais política, com mais instrumentos de participação direta da sociedade. E é exatamente o que esse projeto defende.
14: Pelo texto de Glauber Braga, deputados, senadores, deputados estaduais e vereadores deverão prestar contas periódicas em espaços públicos. O projeto também prevê o corte de salário para o parlamentar que deixar de cumprir a medida.
15: Projeto de Chico Alencar, também do PSOL do Rio de Janeiro, estabelece regras de transparência e controle para o uso de aeronaves privadas por autoridades públicas. A proposta prevê critérios mais rígidos para viagens feitas em jatinhos particulares.
17: O nosso projeto não veda isso, mas estabelece normas de transparência total e critérios rigorosos para se utilizar esse meio de locomoção. Em primeiro lugar, a declaração da viagem e o seu motivo, que tem que estar voltado para interesse público e não para passeio, para turismo, para compras particulares.
14: Segundo Chico Alencar, o texto também determina que autoridades cumpram os mesmos procedimentos exigidos em voos comerciais, como fiscalização e declaração de bens. Para ele, a medida reforça a transparência e evita conflitos entre interesses públicos e privados.
10: Segurança Pública.
15: Júlio Lopes, do PP do Rio de Janeiro, defende proposta que visa enfraquecer financeiramente organizações criminosas. Ele aponta, entre as medidas, a criação de um cadastro nacional para mapear facções e a cassação de licenças de empresas envolvidas em irregularidades.
18: Nós temos o dever de atacar a atividade econômica dessas quadrilhas.

0: Tomar deles os recursos, tomar deles tudo aquilo que pudesse ser bloqueado e tomado, a fim de que a gente diminua a sua capacidade de investimento, diminua a sua capacidade de comprar armas e carros, enfim, todo tipo de material bélico que vai ajudá-los no seu fortalecimento, e isso está previsto lá.
1: Júlio Lopes também apoia a classificação do PCC e do Comando Vermelho como organizações terroristas. Ele argumenta que a medida permitiria o bloqueio de recursos ligados a essas facções, mesmo quando o dinheiro estiver fora do Brasil.
2: Justiça.
3: Capitão Alberto Neto, do PL do Amazonas, defende penas mais severas para crimes sexuais no país. Ele apoia projeto que torna mais rígidos os critérios para a progressão de regime de presos condenados por estupro de vulnerável.
4: Nesses 5 primeiros meses do ano, nós já tivemos mais de 630 casos de estupro de vulneráveis. Mostra que o nosso país está dando uma vida fácil para estuprador. E o que acontece hoje com a legislação? O estuprador passa pouco tempo na cadeia. Rapidamente ele progride de regime e está de volta às ruas para continuar cometendo esses estupros. O que é que o PL 6831 fala? Nós endurecemos a pena para o estuprador. Nós dobramos a pena. A pena chega a mais de 20 anos de cadeia. E para o estuprador ter direito à progressão de regime, ele tem que aderir a um programa de castração química do governo.
1: Segundo o capitão Alberto Neto, a medida visa coibir a reincidência criminal e proteger a integridade de crianças e adolescentes. O parlamentar cobra uma resposta urgente do Congresso Nacional para o fortalecimento da segurança pública.
2: Saúde.
3: Projeto de Dr. Luiz Ovando, do PP de Mato Grosso do Sul, garante às mães com emprego formal o direito de acompanhar o tratamento de filhos menores de 6 anos quando doentes. Ele afirma que o objetivo é corrigir uma deficiência do sistema atual, o que daria mais assistência às crianças.
5: Quando a mãe com um filho doente vai ao médico, na hora do comparecimento ela recebe um atestado de que esteve presente e quando muito até 24 horas após. Isso leva a uma situação de insegurança muito grande, porque a mãe quer acompanhar o tratamento do filho e a CLT não permite isso após as 24 horas.
1: Doutor Luiz Ovando argumenta que o afastamento autorizado permite à mãe administrar remédios, cuidar da alimentação e acompanhar a recuperação do filho. Ele explica que a proposta busca estender às trabalhadoras da iniciativa privada uma proteção já prevista para servidoras públicas.
3: Heloísa Helena, da Rede do Rio de Janeiro, apresentou o projeto que estabelece tempo máximo de espera para procedimentos de saúde voltados a crianças e adolescentes na rede pública. A deputada afirma que a fila não pode transformar doenças tratáveis em morte por falta de diagnóstico.
6: O que nós não podemos aceitar é que famílias façam vaquinha na internet para ter acesso a procedimento cirúrgico, a determinados fármacos, a exames laboratoriais, aquilo que pela lei já seria uma obrigatoriedade. Então nós estabelecemos que tem que ter o tempo máximo de espera, desde a porta de entrada do sistema, que é a atenção básica, até a média e alta complexidade. O que nós não podemos aceitar é que por esperar tanto, não ter acesso ao que é garantido da legislação do SUS e as crianças vivenciem situações de dor e de sofrimento e muitas vezes de óbito ou problemas gravíssimos pelo não acesso com agilidade e eficácia.
1: Heloísa Helena avalia que o SUS tem uma legislação avançada, mas ainda enfrenta dificuldades para transformar o direito em acesso efetivo. A deputada também ressalta que a proposta prevê a divulgação periódica de dados consolidados às famílias sobre o tempo estimado de atendimento.
2: Educação.
3: Flávia Moraes, do MDB de Goiás, comemora a aprovação do Estatuto do Aprendiz na Câmara dos Deputados. Ela explica que a proposta consolida as regras de aprendizagem profissional, amplia a segurança jurídica e aumenta as oportunidades para os jovens no mercado de trabalho.
7: Então, a aprendizagem, para mim, é um dos programas para a juventude que mais tem efeito junto ao jovem, porque garante a carteira assinada, o salário, a experiência. experiência de trabalho e a formação profissional. Para a empresa, representa a formação do trabalhador.

0: qualificado para trabalhar naquela especificidade da empresa e de todas as formas. É um programa que merece todo o nosso apoio, toda a nossa dedicação.
1: Flávio Moraes ressalta também que o texto, agora em análise no Senado, prevê ampliar a contratação de aprendizes pelo poder público e por micro e pequenas empresas. De acordo com a deputada, a medida pode gerar mais de 1 milhão de novas vagas para jovens brasileiros.
2: Trabalho. Charles Fernandes, do PSD da Bahia, celebra a aprovação da PEC do fim da escala 6x1. O deputado aponta que a diminuição da jornada semanal, sem redução de salário, garante melhores condições de vida à classe trabalhadora.
3: Essa PEC, ela trará dignidade, trará mais conforto, trará mais comodidade, trará mais segurança para as famílias. Haja vista que você vai ter agora a condição de estar no final de semana com seus filhos, de estar no final de semana cuidando um pouquinho mais da sua casa. Isso já avançou no mundo todo e precisa avançar aqui no nosso país.
1: Charles Fernandes afirma que a PEC do fim da escala 6x1 representa uma das votações mais importantes da atual legislatura. Ele espera que o Senado confirme o posicionamento da Câmara em nome da dignidade de milhões de cidadãos brasileiros.
2: Agricultura. Ayrton Faleiro, do PT do Pará, comemora a aprovação de projeto que fortalece a política de estoque de alimentos no Brasil por meio da Companhia Nacional de Abastecimento. Ele sublinha que a proposta permite compra de até 25% acima do preço mínimo, facilitando a aquisição de produtos.
4: Nós aprovamos aqui na Câmara, agora vai para o Senado, um projeto muito importante para o que nós chamamos de regulação dos estoques de alimento no Brasil. É um projeto que veio do governo, através da Conab, do Ministério do Desenvolvimento Agrário, e que ele, primeira correção que ele faz é permitir que a Conab compre para os estoques reguladores um valor de 25% além do preço mínimo. Isso vai propiciar a aquisição de estoque, mas também de que a venda desse estoque não seja apenas para a grande indústria.
1: Ayrton Faleiro destaca que a Conab poderá vender os alimentos estocados a cooperativas, pequenos supermercados e consumidores. Ele afirma que a medida movimenta a economia, fortalece a soberania alimentar e protege o país diante de crises climáticas e especulação de mercado.
2: Meio ambiente.
5: A Comissão de Constituição e Justiça aprovou o projeto que reconhece o soldadinho de Araripe como uma ave símbolo da Chapada do Araripe. A relatora do projeto, Lídice da Mata, do PSB da Bahia, explica que a medida fortalece diretrizes para a preservação dessa espécie.
6: Esta ave é uma ave de em torno de 15 centímetros que só existe na região do Araripe, que é uma região do sertão do Ceará, e que e hoje se encontra ameaçada de extinção. Então, acima de tudo, um projeto de defesa ambiental, de defesa de um pássaro que tem sua característica nacional e que nós devemos, portanto, preservá-lo.
1: Edice da Mata acrescenta que o projeto prevê ações de proteção ao habitat do soldadinho do Araripe, com preservação de nascentes e riachos. O texto apresenta ainda medidas de prevenção de queimadas e controle da expansão agropecuária e imobiliária na Chapada do Araripe.
2: Desenvolvimento regional.
5: A integração da Amazônia ao restante do Brasil ganha força com as obras da BR-319, segundo a avaliação do deputado Sidney Leite, do PSD do Amazonas. Para ele, a pavimentação, especialmente do chamado trecho do meio, vai baratear alimentos e agilizar o escoamento de produtos da Zona Franca de Manaus.
7: Uma luta histórica, não só do povo amazonense, mas de lideranças do estado de Roraima, de Rondônia e do Acre. Afinal, nós estamos falando de uma estrada, que é o único acesso que o povo amazonense e a população de Roraima tem para ser interligado ao restante do Brasil. A BR-319 consolida a integração da Amazônia Ocidental. Mas não só isso, muda a vida das pessoas. Eu fico muito feliz em estar fazendo parte desse momento histórico, que é a garantia da pavimentação da BR-319.

0: fruto da luta de muitos aqui no Parlamento para que nós pudéssemos ter isso. E agora, já com as licitações, com autorização da pavimentação de determinados trechos, mas a consolidação do trecho do meio, como também da ponte do Carapaçu. Vai ter BR-319, sim.
1: Sidney Leite reforça que o Ibama já autorizou o DENIT a construir 3 pontes de concreto nos igarapés Santo Antônio, Realidade e Fortaleza. A licença com validade de 3 anos vai garantir, de acordo com o congressista, mais segurança e o direito de ir e vir da população do norte do país.
2: Coronel Crisóstomo, do PL, fala sobre a importância da construção da ponte binacional entre Guajará-Mirim, em Rondônia, e Guaiará-Mirim, cidade vizinha, pelo lado boliviano. Ele afirma que a obra representa o cumprimento de um compromisso histórico entre Brasil e Bolívia e pode fortalecer a integração regional.
3: Esse acesso cria uma nova rota logística do Brasil na direção do Pacífico. O que vai acontecer? Vai fazer com que alguns estados que exportam para o mundo oriental, a exemplo da China, deixem de enviar seus produtos na direção do Porto de Santos, exemplo. Agora, com a construção dessa ponte, esses estados, Mato Grosso, Mato Grosso do Sul, tal, vão criar uma rota na direção do Pacífico, passando por essa ponte binacional.
1: Coronel Crisóstomo afirma que a nova ligação internacional pode reduzir custos e o tempo de transporte de mercadorias. Ele acrescenta que a obra tem potencial para impulsionar a geração de emprego e renda em Rondônia, abrindo novas oportunidades de desenvolvimento econômico para a região.
2: Bebeto, do PP, cobra a duplicação de trecho das rodovias que ligam a Baixada Fluminense à cidade do Rio de Janeiro. Ele reclama que moradores dos municípios de Nova Iguaçu, Japeri, Queimados, Belfort Roxo e São João do Meriti perdem horas diariamente em congestionamentos.
4: Eu tenho trabalhado muito aqui na Comissão de Viação e Transporte para que a gente definha esses engarrafamentos. Para que o trabalhador que trabalha na capital, na zona sul do Rio de Janeiro, ele possa ficar menos tempo nesse engarrafamento, e até as entregas, as ambulâncias, a polícia militar, a polícia civil precisa fazer um deslocamento rápido, fica retido nesses engarrafamentos constantes, e que a gente tem trabalhado muito para que a gente define através da duplicação. E o que está no contrato dessa concessão da Eco Rio Minas, esse trecho da Presidente Dutra, ali do Trevo das Margaridas até a cidade Seropédica, esse trecho é o pior trecho para todo o estado do Rio de Janeiro, é o trecho que mais engarrafa hoje.
1: Bebeto também avalia que o sistema de pedágio por quilômetro percorrido pode modernizar as rodovias e diminuir retenções provocadas por praças fixas de cobrança. Ele reconhece a preocupação dos moradores com a mudança, mas garante que o modelo é inovador.
2: Transportes. Daniel Almeida, do PCdoB da Bahia, defende a criação do piso salarial para motoristas do transporte coletivo urbano. Para o deputado, esses profissionais desempenham um papel essencial nas cidades. A ideia, segundo ele, é garantir remuneração mais justa e valorização da categoria.
5: Nós estamos propondo que haja um piso de no mínimo R$4.000, agregado a esse piso outras vantagens que os motoristas possam ter, insalubridade e outras vantagens que as convenções coletivas possam estabelecer, mas que a uniformização desse piso no país inteiro vai dar mais equilíbrio para essa profissão, vai dar mais previsibilidade para os próprios empresários.
1: Daniel Almeida argumenta que os motoristas enfrentam jornadas desgastantes, trânsito intenso e o desafio de lidar com milhares de passageiros. Segundo ele, a medida contribui para dar mais previsibilidade nas negociações trabalhistas e na definição dos custos do transporte público nos municípios.
2: Termina agora esta edição especial do Jornal Câmara dos Deputados, produzida e apresentada pela Rádio Câmara de Brasília, em parceria com a Rádio Câmara Joinville, integrante da Rede Câmara de Rádio.
1: Eu agradeço ao Felipe Faria e a toda a equipe da Câmara de Vereadores de Joinville pelo excelente trabalho conjunto.
2: Eu que agradeço à Câmara dos Deputados por esta oportunidade tão especial. Este programa teve trabalhos técnicos de Wellington Teles e apresentação de Felipe Faria e Márcio Aquiles Sardi. Boa noite.
1: Muito boa noite. Parabéns por seu aniversário, Felipe.
2: Obrigado.
1: O jornal Câmara dos Deputados volta amanhã. Você fica agora com um minuto do TCU.
6: Minuto do TCU. 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

0: Boa noite, São Paulo. Boa noite, Brasil. Boa noite, mundo. Boa noite a toda a galera de Parelheiros e região, você ligadinho pela 87.5, Rádio Comunitária Futuro FM, a minha, sua, nossa rádio comunitária, no ar, mais um programa Mistura de Ritmos, hoje especial, segundona, né? Começando mais uma semana com tudo e você perguntando, o que que você tá fazendo aí? É, eu estou aqui com o meu amigo Marivaldo Lopes e também com o meu amigo Marcelo Mendonça, a galera que vai falar daqui a pouquinho pra nós. Uma super novidade que tá chegando aí em Parelheiros, né? É, você que gosta de aventura, gosta de, como é que eu vou dizer? Turistar aí no meio da mata, né? Vai ser bacana, viu? Você vai gostar, vai ser bom demais. Não é turistando, né? Que a palavra não veio, eu usei turistando, mas é outra palavra. É aventurando, né? Agora chegou a palavra. Obrigado, produção! Chegou a palavra aqui. É se aventurando no meio da mata aí, né? Bom demais! Daqui a pouquinho nós vamos bater um papo super bacana aí com o Marivaldo, que é da Parelheiros Turístico, e com o nosso amigo Marcelo Mendonça, ele que é coordenador aí de Interparques, né? Novidade tá chegando aí. É da Secretaria do Verde? Vamos já bater um papo aqui. Boa noite, bem-vindos aí. Quem quiser falar primeiro, fica à vontade que o microfone está aberto.
1: Isso, boa noite, Adriano. Obrigado pelo convite. Sim, nós somos da Secretaria do Verde e Meio Ambiente da Prefeitura de São Paulo.
0: Muito bom, Marivaldo. Bem-vindo mais uma vez.
2: Valeu, Adriano. Eu sou o Marivaldo, da Parelheiros Turístico. E estou aí junto com... a Secretaria do Verde, Instituto Aro 60, realizando esse serviço maravilhoso em prol da trilha Interparques e desse projeto que vai estar trazendo benefícios diversos para toda a comunidade da região.
0: Muito bom, daqui a pouquinho nós vamos falar então sobre esse super projeto que está chegando aí para eles, né? É, vamos passar aí a data oficial aí da... Não é inauguração, qual é o nome? Que eu esqueci o nome.
1: Ativação.
0: Ativação, né? É diferenciado. Mandar um beijo aqui pra Ana Paula, tá com a gente aí curtindo. Um beijo pra você, obrigado pela companhia. A Nath lá do Moraes Prado, né? Tá ligadinho com a gente, um beijo pra você, obrigado. Rodrigo também tá ligadinho com a gente aqui, muito obrigado. A Leves também tá com nós aqui, Leves. É isso, acho que é isso, né? Tá com nós aqui. Beijo, obrigado. Vamos com tudo. Manuel chegando aqui, um grande abraço pra você. Tá, galera, tá estranho. O que você tá falando aí? Tô aqui, galera. Hoje é programa especial, tá bem? A programação normal é toda sexta-feira, né? Mas quando a galera não pode vir na sexta, a gente põe a galera pra falar até no domingo, se for preciso, né? O importante é passar a informação aí pra vocês, tá bom? A Alessandra Soares tá com a gente também. Um beijo pra você, obrigado, viu? Mari Silva, beijo, obrigado. Vamos com tudo. O Reginaldo Silva também tá com a gente aqui, muito obrigado. Galera, vem chegando aí, ó. www.radiofuturofm875.com.br, galera aí do nosso site. Também a galera aí ligadinha no nosso aplicativo Rádio Futura 87.5, obrigado. E a galera aí do nosso Facebook Futura Parelheiros, obrigado pela companhia. Galera aí que tá pela... Já tá aí, Marivaldo, pela Parelheiros Turística? Ainda não?
2: Não tô ainda na transmissão.
0: Galera que segue o Marivaldo, que segue o Marcelo aí, sejam todos bem-vindos, bem-vindas, tá bom? Vamos falar um pouquinho sobre esse super projeto que tá chegando aí em Parelheiros, que é o Interparques, né? Quem quer falar aí sobre esse projeto, fica à vontade. Todo mundo com o microfone aberto aí, tá bom?
2: Bom, gente, o projeto aí da trilha Interparques, que o Adriano tá interagindo aqui com a gente, aí nós vamos falar, é um projeto de uma trilha de 183 km, que ela conecta toda a região de Parelheiros. É uma trilha circular, começa no Bororé, ela vai passando por várias regiões aqui, Jaceguava, Embuguaçu, Marcilac, vai lá no núcleo Curucutu, depois vai voltando para o bairro de Marcilac, Barragem, e depois volta de novo para a Ilha do Bororé.

0: ser principalmente nos parques naturais, áreas verdes preservadas. Então, é uma oportunidade de você vivenciar a região além da parte urbana, vivenciar a diversidade cultural e ambiental que Parelheiros, Marcilac e Ilha do Bororé tem aqui.
1: Muito bom! E de quem foi essa iniciativa aí de trazer esse projeto aqui para a nossa região de Parelheiros? Quem vai falar? Seu Marcelo?
2: Isso.
1: Fica à vontade, Marcelo.
2: Vamos lá. A iniciativa foi a gente criar uma trilha de longo curso. Uma trilha de longo curso, ela tem por definição interligar unidades de conservação. E como nós temos vários parques naturais aqui, nós resolvemos fazer uma trilha para interligá-los. E a gente começou essa trilha interligando 4 parques por 30 quilômetros. E aí a gente viu que não tinha só parque natural, parque municipal, tinha estadual, tinha um RPPN, e aí a gente foi crescendo. Então hoje a trilha começa na Balsa, sai, passa no Parque Bororé, do Bororé vai para o Parque Varginha, do Varginha vai para o Itaim, do Itaim vai para o Jaceguava, do Jaceguava ele sai do município, vai em Bubaçu e vai lá para o Parque Vazios em Bubaçu. Depois retorna para dentro do município, passa no Nascentes do Colônia, um parque urbano. Do Nascentes do Colônia vai para o Parque Cratera de Colônia. Do Cratera de Colônia a gente vai para o Parque Estadual da Serra do Mar, Núcleo Curucutu. Do Núcleo Curucutu a gente passa pela RPPN Sítio Curucutu, né? E aí retorna para a Balsa. Só que passou também dentro de 2 APAs, né? São as APAs Capivari Monos
0: e a Bororé Colônia.
2: Isso. Então, ao todo são 11 unidades de conservação, mais um parque urbano que a gente interliga com 183 quilômetros. E essa trilha, como o Marivaldo falou, você tem pelo menos 3 situações distintas. Uma dentro dos parques, que é uma trilha um pouco mais fechada, um pouco mais difícil de fazer, mas também, particularmente, eu acho mais bonita. Depois você tem alguns pequenos trechos de asfalto, porque a gente não conseguiu fugir, né, de certos trechos de asfalto. E depois você pega as estradas rurais que passam nessa parte rural da cidade de São Paulo, que as pessoas não imaginam, que a gente tem bastante, são bastante culturas que a gente tem ao longo desse cinturão verde aqui no extremo sul da cidade de São Paulo. É muito bacana de você ver, de você imaginar que você está tão próximo do centro, e você ter toda essa gama dessa parte rural do município de São Paulo.
1: Muito bom, é isso aí, ó. Deixa eu mandar beijo aqui pra galera que tá chegando com nós aqui. A galera vem chegando. A gente vai mandando beijos e abraços aqui, agradecendo desde já a todo mundo que tá chegando. A Débora, falou da Débora, ela chegou aqui, ó. Pizza da Casa tá com a gente, lá do Imbura. Ligadinho com nós aí, tá mandando um abraço pro Marivaldo.
0: Obrigado.
1: E pro Marcelo também, a galera do Interparks. Valeu, Débora, obrigado, viu? É Pizza da Casa marcando presença aí com nós. A Luana também tá com a gente aqui, um beijo pra você, obrigado. A Tina, a Elô, a Bia e também o Camilo, toda a família aí ligadinho com nós aí na 87.5. Agradecendo também, mandando um beijo pra minha esposa Regina, também tá ligadinha, curtindo com o Joaquim, lá no Parque Linear, né? A galera ligada aí, curtindo. Beijo, beijinho, beijão, obrigado, viu? A Vanessa já fez uma pergunta aqui, daqui a pouco eu vou repassar a pergunta da Vanessa. Quem quiser fazer perguntas, galera, pode ficar à vontade aí, tá bom? 11 99 668 8660. Você pode fazer sua pergunta aí, tirar suas dúvidas, tá bom? Sobre esse super projeto. Tá chegando aí em Parelheiros. Já tá, né? Que agora vai oficializar, né? Mas a galera já andou fazendo uns testes, fez um convite aí. Foi dia 27 ou foi dia 28, né? Que teve?
2: 27.
1: Dia 27, né? Teve um passeio lá pra conhecer, pra explorar lá as trilhas. Foi bacana. E agora vai oficializar, né? A partir de...
0: Dia 8 de agosto.
1: Sabadão, dia 8 de agosto. Quem quiser participar desse super passeio ciclístico, né? É possível fazer a pé também ou somente de bicicleta?
0: Então, a trilha ela é possível fazer a pé sim, mas o evento que estamos organizando, ele vai ser realizado para pessoas que pedalam. Mas quem quiser, por exemplo, ir a pé para o local ou de carro, ela pode escolher participar do evento institucional, que é meio-dia, ou participar do pedal. Na hora da inscrição tem essa opção: eu vou participar do pedal ou vou participar só do evento institucional. Então a pessoa vai ter essas opções assim, mas o apoio da prefeitura, carro de apoio, vai ser durante o passeio ciclístico, vai ter todo o apoio estrutural da prefeitura. Mas se você for a pé ou de carro, aí é outra questão, mas é outro procedimento.
2: Mas a trilha em si,

0: ela é feita para as duas situações, trek, né, a pé e de bike, né? Vai depender do que a pessoa ou o grupo de pessoas preferem fazer. Porque nós já fizemos alguns trechos, né, para a gente sentir como é que estava, fizemos tanto a pé quanto de bike. As duas formas são muito agradáveis de fazer. A pé, vou falar para você que você consegue até prestar mais atenção em animais, né, no meio ambiente como um todo. Mas, cara, qualquer uma das duas formas que você quiser fazer, você vai curtir bastante.
1: É, só não vai motorizado, tá?
2: Não.
1: É. Ou a pé ou de bicicleta, viu?
2: Isso.
1: É, para não contaminar o meio ambiente, né? Deixa o carro e a moto em casa e vai fazer seu passeio ou trilha ou na pedalada com a galera, tá bom? O Rodrigo tá com nós aqui também, ele também, cadê? Né? Da pizzaria, manda um abraço pro Marivaldo e pro Marcelo.
0: Muito obrigado.
1: Tá mandando um abraço pra vocês aqui, obrigado aí, Rodrigo, toda a galera aí da pizzaria, é pizza da casa, né? Acredito que ele não colocou, não, mas deve ser. Acredito que seja. Um abraço pra vocês, tá bom? É, a Vanessa tá perguntando aqui, qual a idade mínima pra participar desse passeio aí?
0: Olha, não tem idade mínima. Se você for menor, criança, a gente recomenda que vá com os pais ou algum responsável. Mas não tem idade mínima, não. Como vai ser de bicicleta, dando conta de pedalar com a gente, e não vai ser um pedal muito puxado, porque como vai ter pessoas de várias experiências e níveis diferentes, fica tranquilo que vai dar para todo mundo. Eu mesmo, quando pego subidão, eu desço da bicicleta e
1: vai empurrando, já era
0: preconceito com isso.
2: Exato.
0: E, então, por causa disso mesmo, o ritmo é mais tranquilo, é um passeio mesmo, é para a gente curtir.
1: Bom demais, ó. O Ricardo chegou com nós aqui, Ricardo Jacobi, do Barragem, né?
2: É do Barragem.
1: Grande abraço aí para você, que é fotógrafo profissional aí, faz fotos sensacionais lá de Barragem, lá, anda postando aí nas páginas aí.
2: Isso.
1: É, e também faz eventos, né? Quem quiser contratar aí, procura aí Ricardo Jacobi, que ele é um excelente profissional aí de fotografia, tá bom? Obrigado aí, ô Ricardo, pela sua participação e vamos com tudo. Lembrando, quem quiser fazer perguntas, galera, fique à vontade, tá? 11996688660. Mandando um abraço aqui pro João Caetano, tá com a gente aí, Balneário de São José. Ô, João, bora pedalar, João, sabadão, bora. agora vai, né, João? O negócio do João é motor, né? Ei, João. Vamos com tudo, larga o motor, João. Lá sai do sedentarismo, bora pedalar no meio da mata aí, viu? É, vamos fazer carinho nas onças aí no meio do mata aí. Tá aparecendo onça de novo, Marivaldo? É fake news aqueles vídeos lá que tá rolando.
2: Aquele vídeo que apareceu, que tá no Além de Trem, Adriano, é fake news em relação a aparelheiros. Aqui, por exemplo, o pessoal reproduz que foi em aparelheiros, mas foi em outra área, em outra cidade, talvez do estado de São Paulo, e não em aparelheiros. É, aí, infelizmente, o pessoal reproduziu que, como se fosse aqui.
1: É, o pessoal falou que foi lá no estrado Curucutu lá. Eu falei, não é mesmo, né? Mas tudo bem. É, não que não tenha, né? A gente sabe
2: que a
1: área de mata fechada a gente encontra de tudo, mas...
2: Isso.
1: Só que esses vídeos estavam circulando aí. Um falou que era em Cotia, no Parque Estadual de Cotia. Outro já falou que foi em Itapecirica. E aí tá rolando,
2: então,
1: né?
2: Tem.
1: Vamos com tudo. É, falando aqui sobre o Interparques, né? A galera que tá chegando agora aí perdeu alguma coisa.
2: Aí, Adriano, desculpa rapidinho interrompendo você. Aí, já aproveitando que a gente tá falando da onça, o símbolo de sinalização da trilha Interparques é a pata da onça suçuarana, a onça parda, que ela existe aqui na região de Parelheiros e foi definida numa votação municipal como símbolo da cidade de São Paulo. Então, quando você vê a sola do nosso sapato e a pata da onça, esse é o símbolo da trilha Interparques. Aí o Marcelo aqui, ele vai detalhar como que funciona essa sinalização, mas é o pé do homem e a pata da onça.
1: Lembrando, não é porque a onça atacou o homem, não, viu? É só pra... Né? Porque você vai ver uma pata de um homem e vai falar, ixi, tá tendo um ataque aqui, não vamos enfrentar, não. Pode ir, é só pra sinalizar a trilha, né?
0: Eu tenho até uma história curiosa pra falar sobre isso, que quando nós estávamos colocando as pegadas, né? A gente passou num lugar que tem um plantio, um chuchuzal, e a gente passou colocando as pegadas, depois passamos mais algumas vezes pra ver outras coisas e continuar fazendo as pegadas. E tem um pessoal morador lá, eles perguntaram pra gente que estavam preocupados porque eles viram a pegada da onça e estavam achando que aquilo era a marcação de onde tinha a onça.
1: É.
0: Né? Aí a gente explicou, não, peraí, deixa eu explicar pra você. Aí foi essa explicação que o Marivaldo deu, né, que foi uma escolha entre alunos e o pessoal da cidade, né, que escolheu a onça só para. Então nós fizemos a pegada

0: uma pegada na parte de cima e, de uma bota, né, e no calcanhar a pegada da onça, né? Esse foi o símbolo escolhido para representar a trilha Interparks. E quando você estiver andando, né, na trilha, você vai ver um fundo preto e uma pegada amarela. Quando você vê fundo preto e pegada amarela, você está indo, você está no sentido de ida. Quando você começa a voltar, porque é uma trilha circular, aí a pegada fica o fundo amarelo e a pegada preta, né? E quer dizer que você está voltando. Isso daí é para as pessoas não se confundirem em alguns trechos que são em comum, tanto de ida como de volta, para o pessoal não voltar antes da hora certa.
1: Ah, entendi. Muito bom. Então fica a dica aí, ó, para você não ficar rodando igual peão no chão, né? Quando você, ó, tiver amarela é porque você está indo, tiver preto é voltando, tá bom?
0: Exatamente.
1: Se por acaso no meio do caminho você achar o preto, você desvia do preto e continua no amarelo, tá? Exatamente. Não vem não, porque tem que ir até o final da trilha. Ó. Tá tendo pergunta aqui da Jéssica e também quem foi que perguntou aqui na nossa live aqui, deixa eu voltar aqui também. O Ricardo, vou fazer a pergunta do Ricardo primeiro. Ele tá perguntando aqui, ó. Dos trechos Interparks que você considera o mais legal ou mais interessante? Tá perguntando pro Marivaldo ou pro Marcelo, né? Quem quiser responder, qual é o trecho que vocês acham mais interessante?
2: Então, Ricardo, particularmente, um dos trechos que eu acho mais interessante assim, a experiência, é o trecho que a gente vai ao Curucutu, que é um trecho extremamente bem rural, assim, é um trecho muito rústico mesmo, a vivência lá é muito boa, é uma vivência que você ouve o silêncio dali daquela região. O Barrage também é outro trecho que você tem muita adrenalina com subidas, descidas, também é um... Então são esses dois trechos assim que traz uma experiência, vivência bem mais positiva, gostosa pra gente que pedala, pra gente que caminha. A gente tem aquele contato direto com a natureza. Então são esses dois trechos assim particularmente que eu gosto aqui da trilha Interparks.
1: Muito bom.
0: Deixa eu falar aqui. Em relação a esses trechos que o Marivaldo está falando, eu também gosto muito, porque é um trecho que se aproxima perto do limite com o litoral, né? Que a gente faz, São Paulo faz divisa com o Itanhaém, e realmente lá no Pésme é uma vegetação, é um trecho muito bonito. Mas eu gosto muito dos trechos dentro dos parques, principalmente no Bororé, do Itanhaém, do Guardinha e do Jacegol, porque a trilha ela sai das estradas rurais, sai do asfalto e vai para dentro do parque. Ela fica mais encaixada, mais estreitinha, tem um nível de dificuldade um pouco maior, porque você tem subida e descida, e você tem, e também tem um problema lá, que você tem umas árvores atravessando na sua frente, que a gente, obviamente, nós não tiramos as árvores estão lá, então você tem que usar bastante técnica para andar, né, nesse trecho, e você tem uma sensação, uma intimidade com o meio ambiente muito maior dentro dos parques. Quem fizer vai poder sentir isso que eu estou falando. Principalmente ali no Bororé, no Varginha, quando a gente se aproxima das represas, né? Também é muito gostoso, fica muito bonita a paisagem. Eu recomendo todo mundo fazer por trechos para poder curtir cada vez.
1: Muito bom. Lembrando que você não precisa fazer o trecho um dia só, né? Você vai lá, faz um passeio no início, vai conhecer, aí depois você agenda para fazer outro trecho, até você finalizar. Já foi respondido uma pergunta aqui, mas vou fazer de novo, tá bom? Porque a pessoa tá chegando agora aqui.
2: Uhum.
1: O nosso amigo Rodrigo tá perguntando quantos quilômetros tem a trilha, né? Já foi respondido no começo, mas vocês podem dar uma...
0: São 183 quilômetros, pessoal. 183 quilômetros. Se 183 quilômetros, você pode fazer no seu ritmo, né? Você pode fazer... se for de bike, dá pra fazer 4, 5 dias, ou mais, ou menos... Vai depender muito dos pontos turísticos que você vai parar, da atração, de como você quer fazer. Você pode fazer de final de semana, você pode fazer de feriado, pode tirar as férias para fazer com grupos. Enfim, e a pé já varia de 7, 8, 10 dias, né? Que é no mesmo esquema. Então o legal é você ir marcando finais de semana e feriados para vir e vai fazendo. Uma coisa que é legal... que a gente vai lançar, já está dando um spoiler aqui, dia 8, a gente vai lançar um passaporte, né? E nesse passaporte você vai poder, cada vez que você passa numa unidade de conservação que faz parte da Trinity Park, você pega um carimbo daquela unidade. É um passaporte mesmo. Quando você conseguir completar esse passaporte, né, futuramente nós ainda vamos fazer um certificado.

0: para você.
1: Ô louco, aí sim.
0: Então
1: Aí,
0: vai
1: ó.
0: ser, primeiro começa com o passaporte, e mais para frente nós vamos providenciar um certificado também para quem conseguir fazer toda a trilha, independente do tempo que levar.
1: Muito bom. É, a Luciana, deixa eu mandar um abraço aqui para a Luciana, chegou com nós aqui. Ela tá mandando um abraço pro Marivaldo, pro Marcelo. Parabéns por mais um avanço para a região de Parelheiros. Vai pedir uma música aqui. No finalzinho, né, manda, tá, Luciana? Daqui a pouquinho eu mando a música pra você curtir do cantor Gil. Acho que foi isso, né? Que ela pediu aqui. Amizade perfeita. Vamos com tudo. Daqui a pouquinho eu procuro esse sucesso aí, mando pra você, tá bom? É, deixa eu ver aqui, tem mais perguntas, né? Aqui o. Cadê? Até essa aqui já respondemos. É, Curucutu é PESME ou é RPPN?
0: Então, deixa eu
1: Pergunta
0: responder.
1: boa.
0: É o PES, o Parque Estadual da Serra do Mar, Núcleo Curucutu. Porque o Parque Estadual da Serra do Mar, ele tem vários quilômetros, né, muito extenso, e cada núcleo, cada trecho tem um núcleo e tem um nome. Então nós temos o PESME Curucutu, que é uma área. E depois nós temos o RPPN, Sítio Curucutu. RPPN é Reserva Particular do Patrimônio Natural. É quando você tem uma propriedade e você quer transformar ela em uma unidade de conservação. Você pode, né? E aí, então você tem a Reserva Particular do Patrimônio Natural, Sítio Curucutu. O interessante dessa reserva é que você tem o rio Curucutu, que passa dentro dessa reserva, e esse rio ele separa São Bernardo de São Paulo. Então a Trinity Parks tem um momento breve que você sai de São Paulo, entra em São Bernardo e volta. É
1: Que
0: muito bacana.
1: bacana, hein? Show de bola, vamos com tudo.
2: Muito bom, muito
1: Ah,
2: bom.
1: cadê aqui, ó? O Jonathan, já não vou fazer as perguntas tudo. Eu gosto assim, a galera vai participando, porque senão a gente vai conversando,
2: É muito
1: eu
2: bom.
1: perco as mensagens. Ó, o Jonathan do Colônia tá perguntando se é possível acampar nesses trechos, se pode ou não pode.
0: Olha, nós estamos organizando dentro dos parques, ainda não vai poder, mas nós estamos preparando os parques para isso. Agora, fora dos parques, nós estamos estimulando os proprietários que estão ao longo desses 183 quilômetros que criem condições para o pessoal fazer isso. Não só camping, como pousada, como restaurante, como uma
1: Legal.
0: bicicletaria. Então, nós estamos fazendo esse levantamento também agora. Eu não sei se o Marivaldo sabe dizer agora se já existe. Eu acredito que sim, mas eu não sei agora dizer exatamente onde.
2: Então, gente, Marcelo, a gente que está realizando o serviço aí da Trinity Park junto ao Instituto Aero60, nós realizamos sim o um levantamento de pousadas, de camping, esses espaços que pode estar hospedando as pessoas, seja a hospedagem no numa casa ou hospedagem no camping. Nós mapeamos isso ao longo da trilha Interparques. Também, gente, mapeamos restaurante, porque ciclista e quem pedala consome muita comida. Então, se você tem algum comércio aí, um restaurante, quer fazer um comércio para alimentação, está a oportunidade aí aberta, porque ciclista e caminhante, todo mundo quer se alimentar para continuar aquela caminhada. Então, se você. Essa é a oportunidade.
1: É, tem que repor as energias, né?
2: Muita energia, Adriano. E também, gente, nós mapeamos ao longo da trilha Interparques as bicicletarias, e também incentivamos, a partir dos cursos que foram realizados nessa implementação da trilha Interparques, incentivamos as pessoas criarem pontos de apoio para o ciclista, para pedestre, seja, por exemplo, consertar questões básicas da bike, como freio, furou o pneu, um detalhe mínimo. Além das bicicletarias em si também, mas incentivamos que outros comércios e tenham estruturas adequadas para bicicleta e para receber o pedestre também. Então é isso aí. Durante agora a implementação, nós fizemos também três cursos que foram aconteceram já. É o curso de manutenção e empreendedorismo, manutenção de bike e empreendedorismo. O curso de governança, que é para a sociedade civil local se adequar e se compreender como que gerir uma trilha de longo percurso. Esse aprendizado foi compartilhado pela Camila Bassi, do Caminho da Fé, que veio aqui a Parelheiros, ministrou durante 2 dias seguidos, todo como que você gerir uma trilha de longo percurso, trouxe para nós aqui todo esse conhecimento, que inclusive o Caminho da Fé foi reconhecido de forma federal como um caminho em decreto federal. Então é uma experiência muito grande e grandiosa para a gente aqui. E o outro curso que foi feito, que o Marcelo vai explicar um pouquinho, foi o curso exatamente da sinalização de trilha de longo percurso, da trilha Interpais, o qual foi ministrado no Parque Natural Municipal Itaim.
1: Muito bom, ó, show de bola, viu? Se você perdeu tudo isso daí, porque claro que nada começa do nada, né? Tem todo um preparo. Realmente foi feito aí um mapeamento da região, foi convidado aí comerciantes a participarem do projeto, e está sendo montado aí um mapeamento, né, para você ter os pontos certos aqui que você vai poder estar procurando um suporte ali para sua bicicleta, né, um local onde você vai poder estar reabastecendo ali tanto na alimentação quanto uma hidratação, entre outros, né. Então, quem quiser saber mais sobre o Interparks, aonde procura, como é que faz? Fala pra nós, Marivaldo. Já tem página exclusiva disso ou é só pela Secretaria do Verde?
0: Hoje a gente tem uma página na Secretaria do Verde e Meio Ambiente. Você pode entrar na Secretaria do Verde e Meio Ambiente e procurar Trilha Interparks, que você vai encontrar lá informações. Inclusive, esse trajeto a gente disponibilizou pelo Wikiloc, né? A gente disponibilizou lá. Então você pode baixar a trilha e poder fazer ela sem mais problemas. Você vai encontrar a nossa sinalização, mas se tiver alguma dúvida tal, você vai estar com ele no seu celular e você não vai ter onde você se enganar e você se perder.
1: Vai servir como uma bússola, é isso?
0: Exatamente. Você baixa no aplicativo e vai seguindo, conforme você vai pedalando ou a pé, vai te mostrando
1: que
0: onde
1: está
0: a trilha e onde você está dentro da trilha.
1: Show de bola, muito bom. Salve, salve, quem está mandando aqui é o Roberto Rodrigues, um abraço, obrigado. É preciso notificar alguém ou é só fazer a trilha? Tem que ter um acompanhamento, né? Acredito eu.
0: Não necessariamente, porque...
1: Apesar que é sinalizado,
0: como
1: né?
0: Você vai poder fazer por trechos, né? Você não precisa avisar. Mas, por exemplo, os parques naturais, eles não abrem de segunda-feira. Então é legal você. O ideal, até por uma questão de segurança, é você entrar em contato com o pessoal da Trilha Interparks e avisar: olha, eu vou começar a fazer a trilha dia tal. Né? Isso é bom para a gente saber, até mesmo para poder dar um apoio. Mas assim, você não é obrigado, você pode começar o momento que você quiser, pelo trecho que você quiser. Isso a pessoa faz do jeito que ela preferir.
1: Muito bom. O Rodrigo está perguntando aqui, ó, acho que ele já mencionou que na segunda não funciona. Qual é o horário de funcionamento dos parques? Ele está perguntando aqui onde faz esse trecho.
0: Eles funcionam das 8 da manhã às 5 da tarde. Né? Para você entrar nas trilhas, a gente recomenda que você entre até umas 3h30, 4 horas no máximo. Né? Porque
1: escurece muito rápido, né?
0: Escurece e também é o tempo de você fazer aquele trecho. Né? Mas é de terça a domingo. Das 8 às 5 da tarde.
1: Muito bom. De terça a domingo, quem quiser ir dar aquela passeada nos parques que tem na nossa região, daqui a pouquinho o Marivaldo vai mencionar novamente aí onde estão localizados, né? Essa trilha está interligando 11 parques, é isso?
0: São 11 unidades de conservação. Entre parques, RPPN e APAS.
2: Ah, sim. Isso.
1: Boa, obrigado aí, Roberto. O Roberto tá mandando um abraço, ele que é da família Aliados da 11. Um abraço para toda a galera aí da Várzea, né? Tá sempre agitando o final de semana na nossa região. Abraço também pro Cruz de Malta, o Parelheiros Futebol Clube, toda a galera aí que agita o nosso final de semana aqui no futebol, né? Garantindo aí, mantendo, né, a cultura da Várzea aí na nossa região, tá bom? Quem quiser fazer mais perguntas, galera, fica à vontade, tá bom? 11996688660. Deixa eu ver se eu pulei alguma aqui, tá, né? Onde fazer a inscrição? Foi da Jéssica, acho que eu esqueci de falar da Jéssica. Já fiz essa não, né? Onde fazer a inscrição para participar do Interparks?
2: Então, gente, a inscrição para você participar do evento da Trilha Interparks, né, você entra na página do Instagram da Secretaria do Verde e do Meio Ambiente e na área lá do link na bio, você vai clicar lá no link que vai dar o acesso para você, vai estar lá escrito inscrição para o encontro da Trilha Interparks. Aí você vai clicar lá no link e vai realizar a sua inscrição. Aí dentro da inscrição, que nem eu já disse, você tem a opção de participar do evento do pedal, que às 8 horas da manhã. E se você não tiver condições de participar do pedal, você pode ir direto para o evento institucional, que vai ser meio-dia, lá na Reserva Castanheira, a Reserva Municipal Castanheira. E é isso. Aí, qualquer dúvida também, você pode entrar em contato na página Parelheiros Turístico, mandar mensagem lá, que a gente manda o link do passeio também.
0: É, nós vamos nos encontrar às 8 horas na balsa para fazer aquele briefing. E às 8

0: começa a pedalar. Umas 11h30, mais ou menos, a gente está chegando na Flomô, né, que é fazenda, é Floresta Municipal Fazenda Castanheiras, né, que é lá onde a gente vai fazer a parada, conversar com o pessoal e fazer o encerramento, uma conversa com todo mundo.
1: Muito bom. Então, quem quiser, ó, próximo dia 8, sabadão, tem aí a... Qual é o nome que vocês falaram aí?
2: É a Reserva Castanheira?
1: Não.
2: Da Balsa.
1: Não é... Pô, nós falamos o nome agora. Não é inauguração, é...
2: Ativação.
1: Ativação da Trilha Interparques, né? Uhum. Se você quiser participar aí. É, lembrando, você entra aí no site da Secretaria do Verde Interparques, faz a sua inscrição. E a concentração vai ser aonde, Marival? Fala pra galera aí.
2: A concentração, Adriana, vai ser na Balsa do Bororé, junto à Casa Ecoativa, onde vamos estar fazendo o credenciamento lá das pessoas que se inscreveram, entregando uma marquinha ou coisa lá no braço lá, que o pessoal vai colocar no braço, a fitinha. E aí vai ser distribuído para todas as pessoas que chegarem lá o lanchinho lá rapidinho. E é isso, a organização é 8 horas, a partir das 8 horas a concentração, e 8h30 é a previsão de saída. Pode ocorrer alterações, etc., mas a previsão de saída é 8h30. Então você se programa e o deslocamento até a balsa vai em grupo, você reúne aí com o grupo que você tá na sua região, onde você quer que você vá, e vá junto, para a segurança de todos. Não é recomendado ir somente uma pessoa pedalando sozinha no meio das vias. Então vai em grupo, se organiza e vai e você segue toda a Belmira Marim. Por exemplo, quem vem de regiões da cidade de São Paulo, desce na estação Grajaú, pega essa avenida Belmira Marim em grupo, de preferência, e aí você vai vindo e vai chegar até a balsa do Bororé. Aí você vai ter essa travessia, essa experiência de vivenciar uma travessia de balsa dentro da cidade de São Paulo. E aí a partir dali você vai estar sendo bem recebido por nós aqui, tanto da Secretaria do Verde quanto do Instituto Aro 60, comigo lá também e outras pessoas que fazem parte desse projeto.
0: Deixa eu aproveitar aqui e informar vocês que esse trajeto ele vai ter 12,5, 13 quilômetros. Então vai ser uma coisa bem tranquila, uma coisa para a gente ir conversando, aproveitando a paisagem, os amigos em volta. Vão ser 12, 13 quilômetros bem tranquilos para a gente fazer.
1: Muito bom. Mandando um beijo aqui para Karina Lene. Quanto tempo, Karina? Tava sumida, menina. Tá curtindo aqui com a gente. Tava desejando boa noite para vocês também. E vamos com tudo, né? A Maria Silva, lá do Jardim São Norberto, ela fez uma pergunta aqui que eu acho que... Apertou, se pode levar isopor com bebidas. Agora não falou se é bebida alcoólica, se é só para hidratação, né?
0: Pessoal, é o seguinte, dentro de...
1: Não é recomendado, né?
0: Nós não podemos levar bebidas alcoólicas, tá? E é como você vai estar andando de bicicleta, levando... vai ficar meio fora de mão para você, né? Então a gente recomenda... que a gente só pedale mesmo, porque lá no final a gente vai ter um lanchinho, vai ter água, açúcar, vai ter alguma coisa para o pessoal, né? Então acho que nem é necessário levar a bebida, e no caso como nós vamos entrar, né, num dos parques naturais, não é permitido bebida alcoólica.
1: Não, mas aqui ela está corrigindo, que ela falou que ela falou de levar a bebida, mas ela quer saber se vai ter ponto de hidratação ou se vai precisar levar a bebida. Eu acho que é isso que ela quis dizer.
0: Ah, sim. Bom, a gente leva, né, na bicicleta ou na mochila a bebida própria, e no local, no final, vai ter bebida para hidratação, sim.
1: Muito bom. Respondido, então, aí a... Cadê a Maria Silva, lá de São Norberto? Obrigado pela sua participação, tá bom? Quem quiser fazer perguntas, galera, fica à vontade, tá? 11996688660. A Luciana aqui, mais uma vez, mandando um abraço pra todo mundo. Obrigado. Cadê você? A Jaque tá mandando um abraço pra vocês também. Obrigado, Jaque. Você não falou de onde é, mas tá bom. Vamos com tudo, né?
2: Obrigado.
1: Vamos lá. Se vocês têm mais alguma coisa pra acrescentar aí, fica à vontade, viu? Aproveita aí o espaço, pode falar à vontade. Vai ter algum grupo que vai sair de Parelheiros para se encontrar lá? Como é que vai ser?
2: Então, Adriano, também tem essa opção assim. Você que é de Parelheiros, você pode, por exemplo, como referência, a partir da estação Varginha, você ali vai percorrendo toda a estrada Gilgerenberg.

0: É só você seguir essa estrada em geral, que aí você vai chegar até a balsa do Bororé e também para poder fazer o passeio. Aí vai ser um caminho oposto em relação ao que o pessoal grande parte vai vir. Mas tem essa opção sim de você seguir toda a estrada Guggenberg a partir dali do terminal do estação Varginha e seguindo a Guggenberg. Aí, inclusive, o Adriano, tá aí no endereço, por exemplo, Estrada Guggenberg, número 12. Qual é o número aí mesmo?
1: 12.672.
0: É, então, gente,
1: Paulo
0: aí, ó.
1: Guggenberg.
0: Isso, a Paulo Guggenberg, que essa é a via que você deve seguir para você chegar até a balsa do Bororé, sem necessariamente atravessar a balsa. Você, infelizmente, nesse caso, você não atravessa a balsa.
1: É, você sai da balsa nesse endereço aí, né? É isso aí, ó. Programa Mistura de Ritmos hoje especial recebendo aí Marivaldo Lopes, Aparelheiros Turísticos. E também o Marcelo Mendonça, que é da Trilha Interparques, né? Secretaria do Verde e Meio Ambiente. Vamos falar aí sobre essa super novidade que está chegando aí, que é a Trilha Interparques, né? Você que gosta de se aventurar aí nas matas, agora tem a opção de trilha e também de pedalar aí em grupos, né? Com a galera, de preferência em grupo, né? Nunca sozinho, que é até perigoso, né? Então fica recomendado aí sempre estar em grupos. A trilha já foi inaugurada ou vai? Vai ser inaugurada dia 8, né?
0: E isso, Adriana, é o que aconteceu assim, a trilha Interparques, ela anteriormente ela teve um lançamento, mas que anteriormente a gente não tinha mapeado empreendimentos como pousadas, restaurante, bicicletaria. Aí agora, neste momento, agora está ocorrendo a implementação de fato da trilha Interparques, onde tem todo o material, tanto online que vai ter, mais ainda estruturado no site da Secretaria do Verde e do Meio Ambiente. Vai ter o passaporte, que o Marcelo já destacou aqui, que a pessoa vai ganhar um carimbo a cada unidade de conservação que ela passar e receber o carimbo. E aí também aí nesse momento a Trilha Interparques vai ser lançada com toda essa estrutura, esse mapeamento, vai ter o material impresso também, o guia da Trilha Interparques também. Então agora, nesse momento, gente, você vai ter de fato todo o material disponível para você usufruir da trilha Interparques e precisar saber mais assim informações dos locais que você pode acessar na região, por exemplo, pousada, essas coisas, você pode entrar em contato com Aparelheiros Turísticos, e eu Marivaldo também sou guia de turismo aqui da região. E guia de turismo é um profissional que de fato torna a experiência das pessoas melhor. A pessoa vai ter uma vivência compreendendo a história daquele território e vivenciando cada dia melhor que o outro.
1: Muito bom, o Rodrigo está agradecendo aqui, ó, a todos pelo projeto, pelo curso fornecido, né? Participou do curso aí. Obrigado, Rodrigo. O Ivonaldo está lá em Caruaru, Pernambuco, está
0: Olha.
1: acompanhando a gente aqui. Obrigado, Ivonaldo. Um grande abraço para você.
0: Vem pra cá.
1: Quando você vir para São Paulo, ele gosta de pedalar. Você conhece o
0: Ivonaldo?
1: Ivonaldo?
0: Não,
1: É, os
0: não.
1: parentes da Aline, do Juliano ali, da Pedro de Borba ali.
0: Não,
1: Você
0: não.
1: vai, você vai, ele pedalava muito em Parelheiros. Ele
0: Não.
1: morava em Parelheiros, aquele. Ele ia para tudo quanto lado de bicicleta. Ele gosta de pedalar.
0: Vem pra cá então.
1: O Ivonaldo, quando você voltar para São Paulo aqui para Parelheiros, vem de bicicleta, viu?
0: Bora.
1: Então, vem de
0: Bicicleta
1: bicicleta
0: pra
1: para
0: gente.
1: conhecer o Interparques aqui, né? Super bacana. A Fernanda falou que vai esperar poder acampar pela aí, ô Fernanda. Vai antes, vai lá conhecer.
2: Você já pode começar a fazer
1: É.
2: por trecho.
0: Isso,
1: Você vai lá
0: exatamente.
1: conhecer, porque aí você já sabe onde você vai montar sua barraquinha de campo quando puder, né? Você vai mapeando o seu rolê,
0: É
1: né?
0: isso mesmo.
1: Obrigado, Fernanda, pela participação. Galera, vem chegando aí, ó. Quem quiser fazer perguntas, fica à vontade, tá? Hoje o
0: E
1: programa é até
0: Adriana,
1: às 21, pode falar,
0: aí que
1: Marivaldo.
0: nem ela tá falando aí, hospedagem, gente, já existe. No caso, você pesquisar ou falar com a gente, Parelheiros Turístico, com a Acopolo, associações locais, aí você vai ter essas informações assim também as estruturas de hospedagem, camping da região.
1: O Acopolo faz parte do projeto também? Eu vejo muita postagem do Acopolo.
2: Faz parte também,
1: Que
2: porque
1: legal.
2: é uma forma da gente divulgar e aumentar o projeto de turismo, de ecoturismo na região toda, né? Somos todos uma coisa só.
1: Muito bom. Os desbravantes também é, não? Então tá surgindo aí também bastante passeio ciclístico aqui na região.
0: Assim, né? O Desbravante, ele na verdade acho que tá explorando cada percurso. Mas assim,
1: você sabe
0: que,
1: quem é, né, que
0: eu tô falando? Sim, eu tô acompanhando assim também na rede esse perfil aí. Aí a pessoa ela mostra cada caminho que ela tá fazendo diariamente ou dias assim. Eu vejo, tô acompanhando ele.
1: Muito bom, é isso aí, ó. Fica a dica aí pros Desbravantes aí, ó. Chega chegando aí com a galera do Interparks, que ele faz uns rolês da hora de bike, mano. É longe.
2: Eu lembrei também para informar vocês que em cada ponto onde você vai pegar o carimbo, em cada parque, você vai ter uma placa grande, né? E nessa placa vai ter uma série de informações. Então você vai ter o mapa da trilha toda e vai ter a que você está aqui, para você se localizar em relação à área toda, né? Então para saber para onde você vai e tal. Lá também a gente vai ter informações sobre as pegadas, o percurso, vai ter informação sobre a unidade de conservação mais próxima e também esses parceiros e esses outros locais que você vai poder ter apoio, né, de alimentação, hospedagem e tal. Todo esse levantamento que foi feito e está sendo feito, ele vai ser apresentado ao longo desse ano ainda. E você vai poder ter todas essas informações.
1: Muito bom. A Joyce deu risada aqui e falou: na placa vai ter informação se a onça tá alimentada? Sim. Essa foi boa. Essa Joyce é um barato. Obrigado, Joyce, pela participação. Tem que brincar mesmo.
2: Não,
1: mas
2: tá certo.
1: É isso mesmo.
2: Eu vou falar, quando você estiver chegando mais perto do extremo do município, na divisa com o Itanhaém, é bom ficar esperto mesmo.
1: É, lê a placa, viu? Principalmente as letrinhas pequenas, viu? Que é ali que tá a informação. Ai, meu Deus do céu. Vamos com tudo, né? Programa Mistura de Ritmos hoje especial, recebendo aí a galera de Interparks, Marivaldo Lopes, Aparelhos Turísticos, e o Marcelo aí, que é coordenador de Interparks, da Secretaria do Verde e do Meio Ambiente, trazendo essa super novidade, super lançamento agora, né? Vai ser oficial dia 8, sabadão, a partir das 8 horas da manhã. Sair da concentração lá na Balsa da Ilha do Bororé, tá bom? Pra quem não conhece, qual é o endereço lá, Marivaldo? É esse que tá aqui, não? Não,
0: esse endereço que tá embaixo é o endereço...
1: Balsa, né?
0: Não, é, o endereço que tá ali embaixo é o endereço que vai ser o evento, que é da Reserva Castanheira. É, aí a Balsa do Bororé, por exemplo, você vai estar na parte do Grajaú, a parte urbana, você vai atravessar a balsa do outro lado, onde você já vai estar junto à casa ecoativa. Aí a casa ecoativa vai ser um espaço onde nós vamos estar lá recebendo vocês e organizando toda a recepção com vocês. Então, o ponto de encontro é a casa ecoativa. Aí tem a estrada de Itacoaquecetuba lá. Quando já atravessou a balsa, é a estrada de Itacoaquecetuba, a estrada lá da ilha do Bororé.
1: Muito bom. Mandando um abraço aqui pro Júnior Magini. Um abração pra você, pra toda a galera, toda a família Magini com a gente aí. Obrigado, viu? Lembrando, em breve aí tem a Rota do Cambucim Parelheiros, né? Novembro, né? Se não me engano.
0: Outubro ou novembro. Inclusive o Júnior Magini que vai poder, mais pra frente, poder passar essa informação, ou às vezes eu mesmo, que também apoio sempre esse evento maravilhoso, que promove a fruta nativa da nossa Mata Atlântica de Parelheiros, Marcilac e do Bororé. Então, gente, Cambuci, Uvaia, Jabuticaba, Jussara, são frutas nativas da Mata Atlântica. E você vai estar circulando na trilha Interparks em meio à Mata Atlântica. Então, olha que vivência bacana pra você. Você vai ter essa oportunidade de ir conhecendo cada planta, cada coisa assim, que você normalmente na cidade você não vê.
1: Isso é verdade. Eu fico acompanhando muito rede social. O que tá aparecendo assim de oportunidade para você explorar em Parelheiros não tá escrito no gibi. É muitos lugares, muito sítio. Tem o sítio Jussara que você
0: já viu,
1: tem o sítio do Léo, tem o Paraíso que é aqui no Santa Fé.
0: É, Paraíso Santa Fé.
1: Tem muita coisa que você pode estar explorando aí, conhecendo Parelheiros. Tem coisas aqui que você nem imagina que tem e é bem pertinho, né? Tem borboletário, tem muita coisa aqui em Parelheiros
0: para
1: você explorar e conhecer, além de agora da pedalada Interparques aí, né? E também você poder fazer trilhas, né? Não é só pedalada, você pode estar fazendo trilhas também em grupos aí, reunir a galera aí, fazer aquela trilha bacana. Pode falar, Marcelo.
2: E a gente espera, em função da própria trilha, que comece a fomentar esse tipo de estrutura, né? Às vezes o cara tem uma propriedade que passa próximo ou na trilha mesmo, e o cara fala assim, pô, sempre pensei em montar um negócio X, agora que eu tô tendo esse, esse número maior de pessoas passando, eu posso montar uma estrutura aqui, um campo, uma pousada, um apoio, um lugar para tomar um café, para tomar um lanche, um lugar para tomar banho, enfim. Né? E a ideia é ela promover, incentivar esse tipo de atitude, mesmo porque é uma forma, quando você começa a unir essas unidades de conservação, você ter gente andando para baixo e para cima, esse pessoal vira quase que um fiscal da natureza. Porque se você está andando, já andou mais de uma vez num lugar que tinha uma mata bonita e tal, de repente você passa lá, você vê um desmatamento...
1: Tá faltando alguma coisa aqui, né?
2: O que está acontecendo aqui, né? E aí você pode procurar os órgãos responsáveis e perguntar, oh, isso aqui ali é legal, tá no seu... Então a gente começa a promover uma proteção da região como um todo, né? E entre outras coisas que a trilha, que as trilhas de longo curso promovem, né? Principalmente essa parte da preservação e também... a gente costuma falar que assim, a trilha é a nossa galinha dos ovos de ouro. Se eu deixar ela desandar, a galinha morre e eu perco os ovos de ouro. Então,
1: verdade.
2: Se você tem uma área que está desmatada, que está ruim, a gente pode, através de quem anda na trilha, do pessoal que gosta, a gente pode promover um passeio ciclístico específico para ir naquele local e fazer um plantio.
1: Um plantio de mudas, área, né? Muito, né? Bom.
2: Então, uma trilha desse naipe, ela dá condição para você trabalhar a questão ambiental do município como um todo e da região como um todo. É uma experiência muito bacana essa da trilha. Quem puder e quem quiser andar, eu tenho certeza que vai gostar muito.
1: Isso aí. Fica a dica para você, ó. São 11, não são 11 parques, são 11
0: unidades
1: de conservação. Para você conhecer aí, que junta aí, forma aí os 183 quilômetros do Interparques aí. Você pode estar fazendo tanto em pedalada quanto em trilhas, né? Com um grupo de amigos, família, pode chamar a família inteira. Montar aquele grupo bacana e conhecer, explorar as matas aqui, as trilhas da nossa região. Lembrando, galera, sempre acompanhado, nunca faça sozinho, né? Andar no meio de mata sozinho é perigoso, né? Você pode cair, se machucar e acabar tendo algum problema. Então nunca fique sozinho em área de mata, principalmente de mata fechada, muito perigoso, tá bom?
0: Isso mesmo.
1: Quero agradecer mais uma vez aqui a presença, Marivaldo Lopes.
0: Obrigado, Adriano.
1: Marcelo também.
0: Adriano, eu só queria falar rapidinho.
1: Pode ficar à vontade.
0: É só finalizar para o pessoal compreender o que nossa região é, como é nossa região, que a nossa região, gente, desde 2014. Por exemplo, na verdade, desde os anos 2000 já tinha toda uma construção coletiva para proteger essa área ambiental de São Paulo, que nós somos produtor de água da represa Bilis e da represa Guarapiranga. Aproximadamente 30% da água que abastece Guarapiranga e Bilis sai da região de Marcilac, pessoalmente, e Parelheiros. Aí a nossa região, a partir de 2014, ela foi criada a lei municipal do polo de ecoturismo. O polo de ecoturismo, gente, o ecoturismo é o turismo de mínimo impacto ambiental. O cicloturismo também, ele tem mínimo impacto ambiental, porque a bicicleta é um veículo que não é motorizado, é só a força humana, e o impacto no chão ali não interfere muito no processo da natureza, que é natural, como já diz o nome, natureza. E a nossa região, junto com essa lei do polo, veio a lei que oficializou também grande parte da região como zona rural da cidade de São Paulo. Então aqui na região, tem um levantamento de 2020, são mais de 428 agricultores. Esse levantamento feito tanto na subprefeitura de Capela do Socorro, quanto subprefeitura de Parelheiros. Então, nós somos uma zona rural que temos também muitos agricultores aqui, como já citados o Recanto Magini, Cíntio Jussara, entre outros aqui. E a nossa região, a partir da lei do polo de ecoturismo e junto com a lei da zona rural de São Paulo, nossa região começou ao longo desses anos ter políticas públicas voltadas para a capacitação de empreendedores, agricultores e outras políticas públicas que, por exemplo, citando assim como Vai de Roteiro, que é um projeto que faz o passeio ida e volta gratuito, realizado pela Prefeitura de São Paulo, aqui na região. E isso, sai da Vergueiro, para no Varginha, quem é daqui pega o ônibus no Varginha e faz um passeio de 2-3 lugares no mesmo dia, inclusive os parques naturais.
1: Muito bom. Esse curso de turismo do Acopolo já teve ou vai ter ainda? Tem o Acopolo, estou fazendo curso para Para trilheiro, né?
2: Eles estão organizando para condutores.
1: Para condutores, né? Condutores, eu vi algo assim também.
2: Inclusive eu devo fazer falar sobre trilhas desse curso.
1: Muito bom. Aí fica a dica, hein?
2: Se não me engano, esse curso vai ser para novembro.

0: ideia, né? Eu vi alguma coisa assim sobre.
1: Sem detalhes, agora eu acho que faz algum lançamento, alguma conversa agora no final de semana, mas o curso mesmo é para novembro.
0: Perfeito. Então já fica a dica, galera. Já se prepara, você quiser fazer parte desse curso também, né? Até para conhecer mais sobre a nossa região, as trilhas, como se tornar um guia, né? Guia turístico.
2: É, condutor.
0: Condutor turístico aí da nossa região. Então fica esperto e fica atento aí na página Aparelhos Turístico, na Secretaria do Verde do Meio Ambiente, Interparques, e também no Ecopolo, né? A galera tem a página deles lá também, que eles estão sempre divulgando aí sobre esse curso aí, tá bom? Mais uma vez agradecer, Marivaldo. Deixa eu só fazer a pergunta aqui do... Cadê? Eu perdi aqui, deixa eu pôr aqui o rapaz aqui. É o Manuel Raimundo, ele tá perguntando se nessas trilhas tem acesso à cachoeira, se pode usar.
1: Ah, legal.
0: As cachoeiras da região.
1: Olha, a trilha Interparques, ela passa próximo de algumas, como por exemplo a Cachoeira do Sagui. Então você vai identificar alguma informação, alguma placa dizendo que você tem a Cachoeira do Sagui a tantos quilômetros dali, que você pode sair, ir lá visitar e depois voltar, né? E isso vai acontecer com as cachoeiras e com outras áreas interessantes próximas, né? Em termos de dica, eu quero dar uma dica ainda para vocês. Quando vocês forem, estiverem fazendo o percurso e forem para o ponto mais extremo, que é o PESME, Parque da Serra do Manuco e Curucutu, quando vocês chegarem lá, façam uma trilha, putz, agora eu não vou lembrar o nome da trilha, mas é uma trilha que vai até o Mirante. Talvez seja a trilha do Mirante.
2: É isso.
1: Você pega essa trilha a pé, é rapidinha, você chega lá, e você vê, cara, o litoral. Você vê o litoral de Itanhaém, de São Paulo, cara. É fora de série, é maravilhoso. É uma dica que eu dou, porque é uma trilha super gostosa, que você passa numa vegetação bem, bem específica. E quando você chegar lá, você vê o mar, você fala, não acredito que estou em São Paulo.
2: É bem isso mesmo.
0: Bom demais, ó. O Rodrigo está falando aqui, estamos numa região maravilhosa, muito rica, voltada para o turismo, de toda forma, mas de bike fica muito mais gostoso. É isso aí.
2: Bom demais. Aí, Rodrigo.
0: Show de bola, é isso aí. Programa Mistura de Ritmos, hoje recebendo aí Marivaldo Loss, Parelheiros Turístico. Você pode acessar aí nas redes sociais Parelheiros Turístico, ficar por dentro de tudo que acontece aí do turismo na nossa região. O Marivaldo conhece tudo. Você precisa de um guia turístico também, né? Que você não conhece a região, quer conhecer, pode chamar o Marivaldo, que o Marivaldo desenrola. Ele conhece mais
2: aí
0: Parelheiros do que a subprefeitura, viu? Se você ir na Parelheiros Turístico e pedir uma informação, você encontra. Na prefeitura você vai ter uma dificuldade, viu? O Marivaldo é mais fácil, ele conhece tudo. O Marivaldo, desde quando você pedala, Marivaldo, em Parelheiros?
2: Desde 2012, 2013, mas eu criei a Parelheiros Turístico em 2014. E aí acompanhei toda, junto com a Lei do Polo, acompanhei esse desenvolvimento, esse acompanhamento, todo o desenvolvimento que o Polo de Ecoturismo e outras políticas públicas vieram para a região.
0: Bom demais, ó. O Marivaldo conhece Parelheiros todinho. Se precisar de ponto turístico em Parelheiros, é com a Parelheiros Turístico, tá bom? Pode procurar aí, que ele vai levar você aí, com certeza, em lugares super bacana, de fácil acesso, sempre acompanhado, tá bom? Não vai se aventurar sozinho, não, pra não dar ruim, viu?
1: Não vai dar sorte com azar.
0: Não vai facilitar problema, não, viu? Obrigado, Marcelo, mais uma vez pela presença, viu? Sempre que vocês tiverem novidades aí, pode trazer pra nós aí que a gente...
2: Obrigado, Adriano, muito obrigado.
0: Pra vocês. Obrigado aí, Marivaldo Lopes, Aparelheiros Turístico também. Obrigado pela presença e vamos com tudo, tá bom? Lembrando, galera, sexta-feira tem programa Mistura de Ritmos. Professora Nídia vai estar por aqui. Ela vai vir falar um pouquinho sobre a vida dela, a trajetória dela no Vargem Grande, né? E vai estar aqui batendo papo com a gente, super bacana. Ela vai trazer uma trilha que ela gosta de curtir. Ela vai fazer a programação aqui como se fosse o locutor por um dia, né? Vai ser bom demais. Tá, é sexta-feira a partir das 20 horas, tá bom? Lembrando, galera, dia 8/8, sabadão agora. Encontro na Balsa Ilha do Bororé. Às 8 da manhã a concentração, umas 8h30, 9 horas, acredito que estejam saindo para o parceiro, é isso?
2: É, e o endereço aqui da balsa da Casa Ecoativa é Estrada de Itaquaquecetuba, 141, lá no Ilha do Bororé.
0: Bom demais, então tá bom. Obrigado, Marivaldo, mais uma vez, obrigado, Marcelo. Volte sempre que tiver novidades aí. Sempre que quiserem, já sabe o endereço, as portas estão abertas aí. Se não tiver, pode abrir, viu? Se tiver, mete o pé na porta e entra, viu? Obrigado, viu? Fiquem todos com Deus aí. Boa semana.